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Muito bom dia a todos, eu sou o Kleber Massaneiro, tô chegando agora pra gente abrir mais uma edição do O de Casa. O de Casa é aqui na sua Continental FM, junto comigo, Kleber Massaneiro, com meus animaizinhos que sempre estão por aqui, minha cabrinha, meu galinho. E claro, com você que está ouvindo a programação hoje, curtindo aí da sua casa, de onde você estiver, do seu trabalho, hoje que é dia do Jogo do Brasil, né? Hoje tem Brasil e Japão, meu galinho. É, meu querido Galo, hoje tem Brasil e Japão. Quem será que leva melhor hoje, hein? Será que vai ser Brasil ou será que vai ser Japão? Claro que é Brasil, né, gente? Não tem como, não tem como. O japonês nem abre o olho direito, como é que vai ver a bola? Então hoje vai dar Brasil. Eu vou soltar meu palpite que vai dar 3-1 pro Brasil, é meu palpite de hoje. Mas tem uma coisa que poucas pessoas sabem a respeito do dia de hoje, desse 29 de junho, o penúltimo dia do mês de junho, que hoje também a gente

gente comemora outras coisas hoje ainda, né? Hoje é o dia do Papa. Sabia que hoje é o dia do Papa? Nosso Papa Leão 14 é o dia do Papa. Hoje também é o dia do pescador, que é hoje, né? O dia do pescador, 29 de junho, também tem a ver com o Papa, né? Que é o dia do São Pedro também. E hoje é o dia do dublador, aquele que dubla, sabe quando você vê um filme? Filme todo em inglês, né? Os caras falam tudo em inglês no filme, né? Inglês, francês, russo, independentemente do filme, da nacionalidade do filme que você assiste. Quando você vê ele em português, é uma pessoa que dubla. Tem alguém em português falando em cima, é o dublador. E hoje é o dia do dublador. E hoje também é o dia de São Pedro, né? Hoje é o dia do São Pedro. Até vou confirmar aqui agora, porque hoje é o dia do pescador. São Pedro, que é o pescador, pai de todos, fura bolo, mata piolho. Hoje é o dia do São Pedro, não é? Até vou dar uma confirmadinha aqui para dizer que eu não estou errado aqui, ó. Exatamente, hoje é o dia do São Pedro e também do São Paulo hoje. Dia de São Pedro e São Paulo. Acende a fogueira, iaiá. É um dos santos aí das festas juninas, né? Hoje é o dia de São Pedro. E hoje é o dia que o Brasil joga. Então vamos pegar a fezinha de São Pedro, pegar uma brasinha ali da festa junina, vamos botar no pezinho do japonês, queimar o pé deles pra gente, claro. Porque eles não sabem pular fogueira, né? Japonês não pula fogueira. Isso é coisa de brasileiro, você sabe, né? Festa de São João só vem aqui no Brasil, não tem no Japão. Até rimou. Festa de São João não tem no Japão. Bota o japonês pra pular fogueira, então vamos queimar o pé e a seleção brasileira vai fazer, vai deitar e rolar no campo hoje. É assim que a gente espera. Mas vamos abrir então a programação de hoje? 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Para começar na nossa programação especial de hoje, segunda-feira, dia de jogo do Brasil, nós vamos começar com Milionário José Rico, conselhozinho bom deles para você, viva a vida.

0: Teodoro Sampaio é aqui na sua Continental, a rádio de todas as gerações. Ô, de casa, o Kleber Massaneiro já chegou. Tô chegando, tô aqui com você cada vez que eu tô batendo na sua porta. Isso aqui não é bater na porta, é pra quase que derrubar a porta, essa pancada aqui, né? Tô chegando, batendo na sua porta, nem tô pedindo licença, mas já tô entrando na sua casa através das ondas do rádio pra dizer a você que é um prazer ter você aqui junto comigo nessa manhã. Tivemos o Teodoro Sampaio, Gino e Geno, Milionário José Rico, já abrimos a programação do de casa de hoje, esse programa tão especial, segunda-feira, mais uma segunda-feira pra conta, uma segunda-feira atípica, praticamente hoje vamos trabalhar só meio período, não nós aqui da rádio, que a rádio é 24 horas, né? Mas provavelmente você no seu trabalho, o pessoal deve ser dispensado talvez pelo meio-dia, não é obrigatório, né? Mas algumas empresas dispensam seus funcionários ali pelo meio-dia, uma hora, para poder assistir ao jogo do Brasil hoje, né? Brasil e Japão na fase 16 avos. Você entende por que que é fase 16 avos, galinho? Eu tô meio gripadinho, desculpa aí, gente, deu uma fungadinha aqui. Bom, a fase é 16 avos porque essa é uma Copa que tem muito mais times do que tinha nas outras Copas. Aí tivemos que fazer uma fase a mais agora, né? Com vários, tem 16 times em cada fase, 16 jogos, na verdade, em cada fase. E cada fase dessa aí vai sair agora 8 jogos depois para as oitavas de final, né? Então são as 16 avos de final, a gente chama, e é mata-mata. Eu tava vendo uma entrevista ontem à noite com o técnico Ancelotti, e ele disse o seguinte: não é mata-mata, não, é mata mesmo. Porque mata-mata é quando são dois jogos, né? Vai e volta, é o mata e o mata. E esse aqui não, esse aqui é um jogo só, então é mata. Diz ele que a seleção está altamente preparada, um brinde, e que a nossa seleção brasileira faça um bom jogo hoje, logo mais às 14h, né? Todo mundo esperando por isso. Você que acordou cedinho hoje, fazendo seu café, tomando seu chimarrão, já vai separando aquela camisa do Brasil. Engasguei aqui, caiu o café, gente, é o café, desculpa aí. Café faz isso comigo de manhã, ainda mais dia de jogo do Brasil, que eu já tô aqui preparado, já deixei minha vuvuzela do cantinho ali, ó, bonezinho, camisa, já vai separando a sua também. Se você não tiver nada do Brasil pra assistir o jogo, camisa do Brasil, vuvuzela, bonezinho, cueca, não sei o que que você tem aí do Brasil pra assistir o jogo, você pode, claro, pegar aquela esponjinha verde e amarela de lavar louça e vibrar com a seleção brasileira com a esponjinha verde e amarela, né? Por que não, né? Partiu pro intervalo, meus amigos, eu já volto já, aqui é Continental, a rádio de todas as gerações, ou de casa. Pra todos, um bom dia e uma boa segunda-feira.
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0: Continental FM, 5:25.
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0: Continental, a rádio de todas as gerações aqui na Continental. Você acabou de ouvir comigo nesse bloco, foi a música do trio Parada Dura, Luz da Minha Vida. Teve Chico Rei Paraná, João Mineiro e Marciano, de Paulo e Paulinho, com Marília Mendonça. Quanta música bacana, minha cabrinha. Já abrimos muito bem o programa de hoje. Olha que não foi nem uma hora de programa ainda, foram só dois blocos da programação de hoje. E nós estamos aí desse jeito hoje, que é dia de São Pedro e dia de São Paulo, mais dois santos das festas juninas aí. Opa, dia de São Pedro. E que seja nesse dia de São Pedro que a seleção brasileira vence o Japão por 3-1 no mínimo, é o que eu tô esperando. Que for 3-0, 4-0, 5-0, 1-0, que seja, jogando mal, mas o importante é ganhar, nem que seja nos pênaltis. Mas é importante a seleção brasileira vencer a seleção do Japão, que é uma seleção, como é que eu posso dizer assim, muito focada, a seleção do Japão, né? Seleção boa, gente. Não pensa que vai ser moleza, não. Vai ser o jogo mais difícil, eu acho, dessa fase 16avos, é a seleção brasileira pegando o Japão. Dos times mais que ficaram em primeiro lugar, no caso, né? É claro que quem vai pegar uma França, uma Alemanha, vai doer um pouquinho mais também. Mas pra França, pra Alemanha, pra Argentina, vai ser só mumu. Só joguinho fácil pra eles. O Brasil pega o Japão. Falar em Japão, vou ali pegar um pãozinho, vou comer um pãozinho enquanto eu vou pro intervalo e já volto já com mais músicas. Tenham todos um bom dia e vamos torcer pelo Brasil, porque hoje é dia de torcer pela seleção. Bom dia!
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0: Continental, 15 para as 6. Bom dia!
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0: 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Fechando a primeira hora no programa de hoje, Horizonte Azul com Leandro Leonardo, Chitãozinho e Chororó, Tião Carreiro e Pardinho, no O de Casa. Você percebeu que eu tô me engasgando um pouquinho hoje, gente? Mil desculpas aí, mas é porque eu tô meio gripado, não é gripado, é meio resfriado, não sei bem o que é isso. E aí eu seguro pra não respirar pelo nariz, aí respirando só pela boca e acabo me engasgando um pouquinho. Mil desculpas, tá? Mil perdões, tá, galinha? Mas o importante é que a sua música tocou aqui na programação, né? O importante é isso. E hoje a gente comemora o dia de São Pedro, São Paulo, mas hoje também é o dia do dublador. Depois eu vou falar disso, porque hoje também é o dia do pescador. Você que pesca, que acorda cedinho pra pescar, né? Aqui na nossa região é pesca de rio, né? Mas onde eu moro, onde eu vivo, tem pesca da tainha no mar. Inclusive estamos na época da pesca da tainha, que deu tanta confusão esse ano, mas hoje é o dia do pescador, independentemente se é de rio, se é de mar, se é de lagoa. O dia do pescador é hoje celebrado nesse 29 de junho, data que coincide com homenagem a São Pedro, que é considerado padroeiro dos pescadores, o São Pedro. A ocasião então presta um reconhecimento a quem vive da pesca, desempenha um papel fundamental no abastecimento alimentar, na economia e na preservação de tradições culturais em diversas regiões do Brasil. Mais do que uma profissão, a pesca representa um modo de vida que é transmitido de geração em geração, especialmente nas comunidades ribeirinhas, costeiras, também comunidades indígenas, onde o conhecimento das águas e dos ventos e também das espécies, né, marinhas e das espécies insulares faz parte da identidade local também. Insulares não, aí seria o Dílias, né? Mas das espécies dos rios também faz parte da identidade local. Mas por que hoje é o dia do pescador, hein? Por que é comemorado hoje? A escolha dessa data é relacionada a São Pedro, que era um dos apóstolos, né, de Cristo. Segundo tradição cristã, Pedro era pescador antes de começar a sua missão religiosa com Jesus e por isso tornou-se então o santo protetor daqueles que trabalham no mar, nos rios e também nas lagoas e lagos. Hoje é o dia do pescador. Parabéns a todos os pescadores que jogam sua rede, seu caniço, sua linha, ou seja lá o que for, fazem aquela pesca pra gente ter um peixinho gostoso, fresquinho na mesa quando a gente quiser. Digamos assim, que nem todo dia a gente tem peixe, né? Tem gente que tem, né, peixe todo dia, né? Mas tem restaurante que compra, tem pescador que pesca pra si, pesca pra vender e por aí vai. Hoje é o dia do pescador, porque é o dia do São Pedro. Partiu pro intervalo e eu já volto já, porque você está na Continental, a rádio de todas as gerações. 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Eu já volto daqui a pouco.
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2: Bom dia, meus irmãos e irmãs. É segunda-feira, dia 29. Que a paz do Senhor esteja com você hoje e durante toda essa semana. Vamos juntos rezar? Olha, começa essa semana, não é com o pé direito, não. É com Jesus diante de você pedindo: livra-me, Senhor, do mal e dá-me as graças necessárias em nome do Pai, do Filho, do Espírito Santo. Amém. Senhor Jesus, que dissestes ter vindo para trazer vida em plenitude. Obrigado, Senhor, pelo dom da vida. E no início deste dia te louvo e agradeço, Senhor. Mas nossa vida, Senhor, é marcada com muitos sinais de morte. Por isso, no início desta manhã queremos pedir: livra-nos, Senhor, de toda e qualquer dependência que possamos ter. Livra-nos, Senhor, da dependência do alcoolismo. Livra-nos, Senhor, da dependência do tabagismo. Livra-nos, Senhor, da dependência das drogas. E neste momento, coloque a sua vida, mas o nome de alguém que você sabe que precisa deste livramento, que precisa desta libertação. Senhor, nós colocamos este pedido no início do dia. Afastai para longe de nós e desta pessoa cujo nome rezamos todo perigo de recaída. Reveste, Senhor, com tua armadura. Impede, Senhor, que o mal se instale. Tire a dependência. Tire a compulsão no beber, no fumar, no se drogar. Liberta, Senhor, destas amarras. Senhor Jesus, que tudo pode, cujo poder é infinito, por intercessão de Nossa Senhora, dai-nos a graça desta libertação. E então, Senhor, te glorificaremos. Como fruto deste Pai Nosso, dai-nos um dia de paz, de serenidade e de liberdade interior. Pai nosso, que estais no céu, santificado seja o vosso nome, venha a nós o vosso reino, seja feita a vossa vontade assim na terra como no céu. O pão nosso de cada dia nos dai hoje, perdoai as nossas ofensas, assim como nós perdoamos a quem nos tem ofendido, e não nos deixeis cair em tentação, mas livrai-nos do mal. Amém. Um dia abençoado para todos.

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0: César e Paulinho na programação com pé de bode, minha cabrinha. O pé, como é o pé aí? É de bode, cabrinha, de cabra? É pé de cabra, né? Tira prego, né? Pé de bode, o nome da música do César e Paulinho. Teve Gino e Gênio e também o Daniel lá no comecinho com Adoro Amar Você, um clássico do Daniel nessa nossa manhã de hoje. Hoje que também é dia do pescador e é o dia do Papa, claro, né? São Pedro foi o primeiro Papa, você sabe disso, né? Então, esse dia é uma data dedicada a homenagear o líder máximo também da Igreja Apostólica Romana e Católica Apostólica Romana. A celebração dessa data é e destaca então a missão espiritual do Papa, nosso Papa Leão XIV, seu papel na orientação dos fiéis católicos em todo o mundo e a sua responsabilidade na promoção dos valores do evangelho, da paz, da solidariedade, do diálogo entre os povos, que é interessante, né? Mas o que significa ser Papa? Você sabe o que quer ser Papa, galinha? É o Papa. A palavra Papa deriva do latim, né? E também do grego, quer dizer Papa, que significa papai. Esse título reflete então a função pastoral do Bispo de Roma, que é considerado sucessor de São Pedro e guia espiritual da Igreja Católica. Hoje é o dia de São Pedro, né? E o Papa também tem o seu dia de hoje, nosso Papa Leão XIV. Eleito pelo Colégio dos Cardeais durante um conclave, o Papa exerce o cargo de forma vitalícia, embora possa renunciar, como aconteceu com o Papa Bento XVI em 2013, que renunciou, né? O papado, por uma questão de idade, viu que não conseguia mais continuar, renunciou, ficou como Papa emérito, ou seja, um Papa aposentado. Aí veio o Papa Francisco na sequência, que já faleceu também, e agora temos o Leão XIV. Entre as principais funções do Papa, né, estão orientar a Igreja Católica em matérias de fé e moral, nomear bispo, nomear cardeais, promover a unidade da Igreja, representar a Santa Sé nas relações internacionais, incentivar iniciativas de solidariedade, justiça social, diálogo, né, tudo isso são funções do Papa e muito mais, porque ele é chefe de Estado também, né? O Papa é chefe do Estado, ele é o seria como se fosse o presidente do Vaticano. Você sabia que os padres, quando chegam no Vaticano, né, ele usa o clergyman, né, aquela coisinha branca, aquela coleirinha branca. O clergyman, quando ele usa aquilo, ele chega no Vaticano, os soldados do Vaticano, né, os soldados do Papa lá, eles fazem continência para os padres, gente. É bonito de ver, é, cabrinha. Não pensa que é pouca coisa, porque não é não. É, gente, o Vaticano é a sede do Papa, né? O Vaticano, né? A residência oficial do Papa encontra-se na cidade do Vaticano, que é o menor estado independente do mundo. Fica no interior da cidade de Roma. Além de ser o centro administrativo da Igreja Católica, o Vaticano também alberga aí importantes monumentos religiosos e artísticos, como a Basílica de São Pedro, os museus do Vaticano, arquivos secretos do Vaticano, né? O teto da Capela Sistina, tudo isso são obras magníficas que estão no Vaticano e você até pode visitar, se marcar. A gente vai agora pro intervalinho comercial, tudo só tô citando isso para quem tá pegando o bonde andando, é porque hoje é o dia do Papa, gente, hoje é o dia do São Pedro e São Pedro foi o primeiro Papa, né? Então hoje é o dia do Papa. A gente vai pro intervalinho e já volta já já com aquele pensamentozinho no jogo do Brasil e Japão. Bom dia.
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0: Continental, a rádio de todas as gerações. Chitãozinho e Chororó com Caminhoneiro. Teve Daniel Amantes ao vivo. César Minotti e Fabiano com Caso por Acaso. E você ouvindo, curtindo junto comigo, nosso O de Casa aqui na Rádio Continental FM. Já falei pra você que hoje é o dia do pescador, é o dia do Papa, é o dia do São Pedro. Mas tem hoje uma data interessante também, além de ser dia do Jogo do Brasil hoje, né? Sei que você tá com a cabecinha lá no Jogo do Brasil, né? Brasil e Japão, todo mundo hoje participando de palpites, né? Palpitão, é bolão, é tudo mais pra saber do resultado no jogo. Mas eu acho que o Brasil vai ganhar de 3-1 hoje, é o meu placar pro jogo de hoje. Tomara que dê mais pro Brasil e menos pro Japão, né? Quanto menos Japão puder fazer, o melhor para o Brasil. Então, gente, e hoje também é o dia do dublador. É hoje, gente, dia do dublador, celebrado sempre, comemorado, digamos assim, no 29 de junho. Uma homenagem aos profissionais que dão voz a personagens de filmes, séries, desenhos animados, documentários, videojogos, videogames e outras produções audiovisuais. É o dia do dublador. Graças ao talento interpretativo, né, os dubladores conseguem transmitir emoções, personalidade, intenções apenas através da voz, tornando as histórias acessíveis a milhares de pessoas em diferentes idiomas. Você já percebeu como você às vezes assiste um filme dublado, você nem percebe que eles estão dublando, parece que é o ator mesmo que está falando? Tem vozes da dublagem que combinam tanto com o ator, que são melhores do que a própria voz do próprio ator. É interessante isso, né? Mas o dublador é um ator também, ele é ator especializado em interpretação vocal. Seu trabalho consiste em substituir então os diálogos originais de uma produção cinematográfica, né, que for, por uma versão na língua do público-alvo, procurando então manter a emoção, o ritmo, a sincronização com os movimentos labiais do personagem, né, ou da pessoa que ele está dublando. Tem reality shows dublados, né, tem programas seriados dublados e por aí vai. Além da dublagem de filmes e séries, eles também trabalham em desenhos animados, filmes de animação, documentários, publicidade, audiovisuais, audiolivros, videojogos, conteúdos educativos, institucionais. Cada personagem exige uma interpretação própria, né, que torna então a profissão do dublador uma profissão desafiante e altamente criativa. Depende muito da interpretação de cada dublador. Hoje é o dia do dublador. Sabe que eu sempre quis ser dublador, né? Eu já tive a oportunidade de dublar dois filmes, na verdade. Mas assim, não foi o personagem principal, longe disso. Uma falinha só. Sabe aquele personagem que aparece uma vez no filme? Que apareceu lá uma vezinha no filme e nunca mais. Falou? Pois é, eu fiz uma dublagemzinha de um filme do livro de Eli. Tem uma fala minha lá, tem um personagem que é dono de um bar. Eu faço a voz dele. E tem um personagem também do filme do Rock Balboa, o terceiro dele, se eu não me engano, não lembro aí qual foi, faz tanto tempo, mas de lá pra cá nunca mais dublei nada não, mas o meu negócio é rádio, não é dublagem. Parabéns a todos os dubladores aí, pelo dia de hoje, parabéns mesmo. Hoje é dia 29 de junho, dia do dublador e dia do Jogo do Brasil. Hoje tem Brasil e Japão, nossa cabecinha tá lá no jogo. Eu vou agora pro intervalo e a gente volta com o último bloco do O de Casa.
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E assim a gente chega ao final de mais uma edição do De Casa de hoje. Victor e Léo, Quando Você Some, com Zezé de Camargo e Luciano, minha cabrinha. Hoje é dia do Jogo do Brasil. Todo mundo já tá meio que acordado, indo pro trabalho daqui a pouquinho, né? Daqui a pouco, 8 horas sem trabalho. O pessoal vai trabalhar hoje. Algumas pessoas hoje, meio-dia, saem do trabalho, vão pra casa pra assistir o Jogo do Brasil logo à tarde. Eu volto daqui a pouquinho, gente. Daqui a pouquinho, 8 horas da manhã, eu tô de volta pra conversar com você. Vamos falar do Jogo do Brasil hoje, do Japão, claro que sim. Palpite pro jogo. Quero saber qual é o seu palpite pro jogo de hoje. Quanto você acha que vai dar? Tá lá no nosso Instagram, inclusive, no Instagram da Continental, no @ContinentalFM961. Tem lá no nosso Instagram, né, uma postagenzinha do palpite pra você.

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1: Olá, seja muito bem-vindo ao Caerte Notícias desta quarta-feira, 24 de junho de 2026. É dia de São João, de muito frio em Santa Catarina e também de expectativa para mais uma rodada do Mundial de Futebol. Eu sou a Marilis Pequeno e pelos próximos minutos, a

0: acompanho você com os principais fatos do estado, do Brasil e do mundo. Confira agora os destaques de hoje.
1: Quarta-feira será de sol e frio em Santa Catarina, com alerta para geada na madrugada de quinta-feira.
2: Brasil bate recorde de passageiros em viagens de avião dentro do país, com mais de 42 milhões de embarques até maio deste ano.
3: E direto dos Estados Unidos, Neymar fica à disposição, Messi quebra recorde e o Brasil encara a Escócia em jogo decisivo pela Copa do Mundo.
4: Summit Cidades conecta setores público e privado em busca de soluções para os desafios dos municípios em Santa Catarina. Evento reúne milhares de lideranças políticas ao longo desta semana no estado.
5: Universidade gratuita abre inscrições para o segundo semestre. STF determina novo julgamento no caso Mariana Ferrer. Rebeca Andrade volta ao topo do pódio. E bombeiros alertam para aumento de acidentes com fogueiras.
6: Relator comemora avanço na atualização do MEI. Governo não deu garantia que Simples Nacional também entre na atualização.
0: Informação, prestação de serviços e os assuntos que fazem diferença no dia a dia dos catarinenses. Está começando o Acaerte Notícias. Santa Catarina recebe ao longo desta semana a sexta edição do Summit Cidades, considerado o maior evento dedicado ao debate do desenvolvimento dos municípios do Brasil. Centenas de pessoas devem passar por aqui, né, Cadu?
4: Olá, Marilis. Um abraço a você e aos ouvintes. Cerca de 700 palestrantes integram a programação do Summit Cidades, composta por mais de 300 horas de conteúdo. Milhares de gestores públicos, lideranças políticas, empresários, representantes da iniciativa privada e acadêmicos participam do encontro, que propicia a conexão com soluções inovadoras voltadas para as cidades. O superintendente da Fundação de Estudos e Pesquisas Socioeconômicos, FEPESE, e CEO do Summit Cidades, Marcelino Ito, explica.
7: Temos no nosso DNA inovação, temos tecnologia no nosso DNA e vamos incorporando outras temáticas que são importantíssimas para a gestão das cidades. Hoje nós falamos de comunicação, nós temos uma área específica de compras e políticas públicas, transformação digital, questões climáticas, tudo que é necessário ser discutido para o futuro das cidades. É um evento multitemático voltado para as cidades.
4: Autoridades catarinenses integraram o painel de abertura do Summit Cidades nesta terça-feira em Florianópolis. A vice-governadora Marilisa Bem reconhece a utilidade do evento.
8: Somar conhecimento, informações, troca de ideias de cidades que estão dando certo, assim como Santa Catarina é um estado referência hoje, nós estamos aqui para ajudar os executivos, os gestores públicos, os prefeitos, vice-prefeitos, vereadores de todas as cidades que estão lá na ponta cuidando da nossa gente e do nosso povo catarinense.
0: E agora vamos ao núcleo digital da rede de notícias Acaerte para conferir o que é notícia no portal RNA. Quem traz os detalhes é a jornalista Bárbara Amaral. Olá, Bárbara.
9: Olá, Marilis. E olá para você que está acompanhando a Acaerte Notícias. A primeira informação de hoje é para quem sonha com uma vaga na universidade, viu? O governo do estado abriu o edital do programa Universidade Gratuita. As inscrições poderão ser feitas entre os dias 1º e 7 de julho. O benefício ajuda milhares de estudantes catarinenses a cursarem uma graduação sem custo com mensalidades. Outro destaque no portal é a decisão do Supremo Tribunal Federal do caso Mariana Ferrer. O STF anulou a absolvição do acusado e determinou que o processo retome a Justiça de Santa Catarina para um novo julgamento. O caso teve repercussão nacional e reacendeu o debate sobre a proteção das vítimas de violência sexual durante processos judiciais. E no esporte, Rebeca Andrade mostrou mais uma vez por que é um dos maiores nomes da ginástica mundial. A campeã olímpica conquistou a medalha de ouro no salto durante o Pan-Americano de Ginástica Artística, no Rio de Janeiro, e liderou a delegação brasileira em mais uma campanha de destaque na competição. Acesse rededenoticiasacaerte.com.br.
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0: A seleção brasileira entra em campo nesta quarta-feira para a rodada decisiva da fase de grupos da Copa do Mundo. Direto dos Estados Unidos, a jornalista Melina Calduro traz as últimas informações do Mundial, a expectativa pela estreia de Neymar como titular e o cenário do Brasil na competição. Ei, Mel!
3: Oi, Amarilis, que saudade! Olá você também, telespectador! Aqui de Miami, venho trazer as informações do nosso Mundial. Os primeiros dias, eles foram marcados por grandes jogos, equilíbrio entre as seleções e também por recordes históricos. O principal deles, o mais comentado, claro, veio com Lionel Messi. O argentino chegou a 5 gols na competição e se tornou o maior artilheiro da história do torneio, com 18 gols no total. E hoje a seleção chega à rodada decisiva do Grupo C contra a Escócia, dependendo apenas de si para terminar na liderança. A nossa vitória garante o primeiro lugar na chave. Em caso de empate, a equipe de Carlo Ancelotti pode precisar torcer por um tropeço de Marrocos diante do Haiti para seguir na ponta da classificação. A expectativa gira em torno do Neymar, aqui só se fala disso, e pode finalmente fazer a sua primeira partida como titular nesta competição. Acredito que vai ser por alguns minutos, mas vamos ver como vai ser essa estreia do Neymar tão esperada aqui nos Estados Unidos. Por aqui, muita expectativa em relação ao jogo com a Escócia, porque a depender desse jogo teremos dois caminhos. Ou nós vamos jogar a próxima partida no México ou vamos para Houston. Tudo vai depender do desempenho da seleção brasileira, que tem tudo para terminar essa segunda rodada na cabeça do grupo C. Por aqui tá tudo bem, mas tá muito calor aqui em Miami. As pausas para hidratação tão vaiadas por muitos torcedores, para quem tá aqui elas fazem muito sentido, já que o calor realmente é um grande adversário das seleções que estão em campo. Essa semana eu volto, eu trago mais informações, principalmente amanhã, né, no pós-jogo, pra gente saber finalmente para onde que a gente vai, e trazendo todas as informações direto do Mundial aqui de Miami, nos Estados Unidos. Eu volto pro estúdio aí em Santa Catarina, deixando um abraço para todos vocês que estão nos ouvindo. É contigo, Amarilis.
11: Obrigada, Mel. Um abraço para você também. E seguimos acompanhando a caminhada do Brasil na Copa com informações direto dos Estados Unidos aqui no Acaerte Notícias. Já já, Marco Aurélio Gomes traz os detalhes do novo recorde de passageiros em voos domésticos no país. Eu volto já.
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12: O SESC Senat lançou o edital da edição 2026 do programa Mais Motoristas, iniciativa que financia a mudança de categoria da Carteira Nacional de Habilitação para as classes C, D e E e oferece capacitação profissional gratuita. As inscrições oficiais ocorrem do dia 4 a 14 de julho de 2026, mas o novo edital prevê antecipações de acesso a públicos prioritários. Mulheres inscritas no cadastro único podem se cadastrar já de 24 a 28 de junho, enquanto os demais inscritos no CAD único terão acesso à plataforma entre 29 de junho e 3 de julho. Para participar, é necessário ter pelo menos 19 anos, ser alfabetizado, possuir CPF e CNH válida para mudança de categoria. A seleção será feita por meio de um ranking que prioriza mulheres e pessoas inscritas no CAD único, além de candidatos desempregados e com maior número de dependentes.
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11: 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Viajar de avião está cada vez mais comum entre os brasileiros. O país bateu um novo recorde no número de passageiros em viagens aéreas dentro do território nacional nos 5 primeiros meses deste ano. O repórter Marco Aurélio Gomes explica o que está por trás desse crescimento.
2: Olha, Marilis, segundo os dados da Agência Nacional de Aviação Civil, de janeiro até maio, mais de 42 milhões de passageiros embarcaram em voos dentro do país. É um crescimento de 6% em relação ao mesmo período do ano passado. E é a primeira vez que o país ultrapassa essa marca. Só em maio foram mais de 8 milhões e 300 mil passageiros viajando em rotas nacionais, o maior número já registrado para o mês desde o início da série histórica em 2000. De acordo com o Ministério do Turismo, o resultado mostra que mais brasileiros estão viajando pelo próprio país, movimentando hotéis, restaurantes, o comércio e gerando emprego e renda. O governo também atribui esse crescimento aos investimentos nos destinos turísticos, a ampliação das rotas e as ações para tornar as viagens mais acessíveis. Não foram só nos voos nacionais, as viagens internacionais também cresceram. Nos 5 primeiros meses do ano, quase 13 milhões de passageiros viajaram para o exterior, um aumento de 10% em comparação com o mesmo período de 2025.
10: Direto de Brasília.
11: Oi, Rita, explica pra gente, agora que realmente começou a negociação entre o governo e a Câmara em torno do reajuste do teto do MEI e também do Simples Nacional, como é que tá essa situação?
13: Olá, Marilis e ouvintes. Isso mesmo, Marilis. O deputado catarinense Jorge Guetem, do Republicanos, comemorou o avanço das negociações para atualizar os limites de faturamento do MEI, o microempreendedor individual, e do Simples Nacional, a após reunião com o Ministério do Planejamento. Segundo o parlamentar, o governo já demonstra apoio à elevação do teto do MEI para R$140 mil por ano de forma escalonada. Além disso, foi criado um grupo de trabalho entre o governo e a Comissão Especial da Câmara para estudar a atualização das faixas do Simples Nacional. Guetem defende que a mudança não fique restrita ao MEI, mas alcance também as micro e pequenas empresas, acompanhando a realidade econômica do país.
14: Ele se dispôs a sentar com sua equipe sentar com os consultores da Câmara, para nós encontrarmos um caminho de atualizar o Simples também. Abrimos uma conversa.
13: Amarilis, Jorge Guetem afirmou que a atualização dos limites pode evitar distorções e permitir o crescimento dos empreendedores sem aumento excessivo da carga tributária, mas disse também que o ministro Bruno Moretti não deu garantia de que a atualização do Simples possa entrar na proposta do governo.
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11: Dani, o inverno mal começou e Santa Catarina já registra o dia mais frio do ano. Como é que fica a temperatura e as condições do tempo nesta quarta-feira?
15: Olá, Marilis e ouvintes. Nessa quarta-feira, uma massa de ar frio e seco, de origem polar, mantém o tempo firme, com sol e céu claro em Santa Catarina. Pela manhã, ocorrem alguns nevoeiros, mas logo se dissipam. Apesar do sol, as temperaturas seguem baixas. As máximas previstas ficam próximas dos 15 graus em Itajaí, Brusque e Forquilinha. Em Florianópolis, Mafra e Maravilha, ficam perto dos 13 graus. Já em Joaçaba, a máxima é de 10. Curitibanos, 8. E Urubici não deve passar dos 6 graus. Na quinta-feira, há condições para geada ampla no estado, com risco de ser de forte intensidade no Grande Oeste, Planalto Sul, Alto Vale do Itajaí, na Grande Florianópolis Serrana e no Planalto Norte, especialmente nas áreas próximas ao Meio Oeste e na região de Porto União. As temperaturas mínimas ficam abaixo de 0 grau no Meio Oeste e no Planalto Sul, onde na Serra pode chegar a 6 graus negativos. Nas demais regiões, as mínimas variam de 0 a 6 graus, exceto no litoral, onde ficam entre 6 e 12 graus. Amanhã será mais um dia de sol e céu claro, com alguns nevoeiros isolados ao amanhecer, e as máximas não passam dos 18 graus. Aproveite o sol, se agasalhe bem e que não falte calor no seu coração e alegria no seu dia. Até breve.
11: E assim chegamos ao fim de mais uma edição do Acaerte Notícias. Obrigada pela sua companhia. Aproveite essa quarta-feira de São João, mantenha o agasalho por perto e vamos juntos na torcida pelo Brasil. Um abraço para você. Até amanhã.

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1: Sete horas e 30 minutos. Bom dia para você. Está no ar mais uma edição Continental News. Hoje, dia 29 de junho de 2026, estamos chegando com a força e parceria de Dibife Carne de Qualidade Inspecionada. Hoje, dia do Papa, dia do Pescador, dia do Escritor Paulista e dia do Telefonista. Vamos lá. Você vai acompanhar na edição de hoje, onde nós vamos falar sobre nova fragata brasileira que reforça a defesa naval e indústria em Santa Catarina. Receita Federal lança página dedicada à divulgação do devedor contumaz. E também, Brasil envia mais um avião de ajuda humanitária para a Venezuela. Tudo isso e muito mais agora aqui na nossa programação. 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
1: Nova fragata brasileira reforça a defesa naval e indústria em Santa Catarina. Os detalhes, quem nos traz é Carol Denardi. Acompanhe.
2: O presidente da República, Luiz Inácio Lula da Silva, participou na última sexta-feira da cerimônia de lançamento ao mar e batismo da fragata Cunha Moreira, em Itajaí, no litoral norte catarinense. A embarcação é a terceira do programa Fragatas Classe Tamandaré, iniciativa estratégica da Marinha do Brasil. O presidente também visitou as obras de embarcações de apoio num estaleiro em Itajaí. As embarcações fazem parte do programa Mar Aberto da Petrobras, voltado à renovação e ampliação da frota nacional. Durante o evento em Santa Catarina, Lula destacou a importância dos investimentos em soberania e defesa nacional.
3: Isso aqui, para mim, não é um navio. Isso não é um monte de ferro com produtos tecnológicos de primeira linha. Isso é o começo de um país que vai assumir, de fato e de direito, o direito de ser soberano, de tomar conta do seu nariz e de estar preparado. Portanto, é com muito orgulho, senhor, que eu venho participar desse ato de mais uma fragata brasileira.
2: O programa prevê investimentos de quase 14 bilhões de reais até 2030 e deve gerar cerca de 23 mil empregos diretos e indiretos. O secretário estadual da Segurança Pública, Flávio Rogério Pereira Graf, que representou o governo do estado no evento em Itajaí, ressaltou a capacidade da indústria e o apoio catarinense ao setor.
4: Isso demonstra o quanto Santa Catarina é um povo desenvolvedor, um povo que tem capacidade de projetar e colocar à disposição do Brasil. O governador Jorginho Melo sempre é participativo nesse tipo de situação, apoia as indústrias, apoia a população como um todo, e nesse sentido é que aqui estamos representando para trazer essa solidariedade, mostrando que Santa Catarina serve de exemplo para o Brasil em várias áreas.
2: As embarcações da classe Tamandaré estão sendo construídas no estaleiro de Itajaí com mão de obra nacional e transferência de tecnologia. O projeto também prevê fortalecimento da base industrial de defesa e ampliação da capacidade operacional da Marinha Brasileira. De Florianópolis, da Rede de Notícias Acaerte, Carol Denardi.
1: Facisc lança plataforma de voz única e apresenta prioridades do setor produtivo em Santa Catarina. Vanessa Carini com os detalhes.
5: A Federação das Associações Empresariais de Santa Catarina apresentou a nova plataforma do Voz Única e o documento Voz Única 2026. A iniciativa reúne as principais demandas do setor produtivo catarinense e amplia o número de prioridades definidas por cada região do estado. Nesta edição, o Voz Única passa a contar com uma plataforma digital para acompanhar o andamento dos pleitos apresentados ao poder público. O diretor do programa Voz Única, Milvo Zancanaro, destaca quais são os principais gargalos apontados pelos empresários catarinenses.
6: As três principais demandas apontadas pelos empresários, pela nossa base, foram transporte e logística. Hoje, as rodovias muito sucateadas, precisando de melhorias urgentes, é o grande gargalo, transporte e logística. Habitação aparece como um ponto novo, importante, porque não é só moradia, é dignidade e é fazer com que a indústria preencha todas as vagas abertas, porque se tiver habitação, o trabalhador vem mais próximo da indústria, do seu emprego. Muita empresa não está conseguindo preencher suas vagas e isso cria um grande problema, e se tiver habitação, a pessoa sai de onde não tem emprego, vai próximo ao emprego. Energia elétrica. Energia é um problema para todo mundo, ou seja, falta de conexão, quedas, problemas para a indústria e até problema lá na agricultura, naquele canto aonde não chega uma rede trifásica de qualidade que suporte os equipamentos mais modernos. O mundo progride muito, Santa Catarina demais. E aí são equipamentos de alta precisão que necessitam ter qualidade no fornecimento de energia. Então, energia é o grande gargalo também para o desenvolvimento da indústria. Pontuei três demandas que foram as principais, mas são seis as demandas elencadas, elegidas no estado de Santa Catarina: segurança pública, qualificação e inovação e a eficiência da gestão pública.
5: De Florianópolis para a Rede de Notícias Acaerte, Vanessa Carini.
1: E o assunto agora é a Receita Federal, que lança a página dedicada à divulgação do devedor contumaz. Carolina Pessoa nos explica.
7: A Receita Federal lançou uma página dedicada à divulgação do devedor contumaz, aquele contribuinte que deixa de pagar tributos de forma recorrente, acumulando dívidas relevantes sem justificativa objetiva. Diferentemente da inadimplência pontual, o enquadramento exige a comprovação de um comportamento reiterado e estruturado de não pagamento. A iniciativa tem como objetivo esclarecer os cidadãos sobre o tema, os critérios para o enquadramento e efeitos decorrentes dele, além de ampliar a transparência das ações fiscais. Para ser considerado devedor contumaz, os débitos devem ser iguais ou superiores a R$15 milhões e acima de 100% do patrimônio conhecido. A inadimplência precisa ter sido mantida por 4 períodos consecutivos ou 6 alternados em 12 meses, e deve haver ausência de motivos que expliquem o não pagamento. Entre as possíveis consequências do enquadramento como devedor contumaz estão recuperação judicial, benefícios fiscais bloqueados e proibição de vínculos com o poder público, como licenças, autorizações e concessões. A página também presta orientações sobre como pode ser feita a regularização dos pagamentos. Da Rádio Nacional no Rio de Janeiro, Carolina Pessoa.
1: Brasil envia mais um avião de ajuda humanitária para a Venezuela. O quarto voo saiu de São Paulo com 35 bombeiros que vão ajudar nas buscas. Eliane Gonçalves com as informações.
8: O Brasil enviou nesse domingo um quarto avião com ajuda humanitária para a Venezuela, que sofre com a destruição provocada por 2 grandes terremotos seguidos. O novo voo levou 35 bombeiros de São Paulo e Minas Gerais para a cidade de La Guaira, epicentro dos abalos e a região mais afetada. Eles vão ajudar no resgate às vítimas. O voo saiu do aeroporto de Guarulhos, em São Paulo. Segundo o balanço mais recente das autoridades venezuelanas, o número de mortos já passa de 1.400 e 2 deles são brasileiros, segundo o Itamaraty. Já os feridos passam de 3.000 pessoas. Esses números ainda podem aumentar à medida que as equipes avançam na busca de pessoas que seguem desaparecidas. Os terremotos de magnitude 7.2 e 7.5 na escala Richter foram seguidos de cerca de 20 réplicas e provocaram destruição e desabamentos na capital, Caracas, e em várias outras cidades do país. Da Rádio Agência Nacional em São Paulo, Eliane Gonçalves.
1: Troca de figurinhas é alternativa para alto custo do álbum da Copa. Hilton Pimentel com os detalhes.
9: A Copa do Mundo de 2026 é a primeira a reunir 48 países. O maior número de participantes acabou por encarecer um dos hobbies preferidos dos torcedores brasileiros: colecionar as tradicionais figurinhas com os retratos dos jogadores. A edição deste ano do álbum da Copa tem 980 adesivos, a maior coleção já lançada pela editora Panini. Com mais figurinhas, aumenta os gastos. Cada pacote custa R$7. Matemáticos calcularam que, se alguém quisesse preencher todo o álbum só comprando pacotes, poderia gastar até, acreditem, R$7.300. Isso porque, como em qualquer outra coleção dessa natureza, a distribuição nos pacotes é aleatória, fazendo com que saiam muitos adesivos repetidos. Mas tem uma forma mais barata de completar o álbum: se juntar a colecionadores e amigos, ou ir a lugares específicos para trocar as figurinhas repetidas no esquema de um por um. Nesses casos, o custo pode cair até 80% e o gasto variar entre R$1.200 e R$1.700. Foi o que fez o fisioterapeuta André Luiz, de 33 anos. Reunido com outros colecionadores em um ponto de trocas em um shopping de Brasília, ele fala das vantagens da prática para conseguir os cromos que faltam.
10: Chega um certo momento que não adianta mais comprar. Você compra pacotes, vai vir tudo repetido. A troca, além de ter uma maneira muito fácil de você achar as que você realmente precisa, ainda tem essa dinâmica, né, de sociabilidade. Eu acho fantástico. Um monte de criança correndo, aí tem uns adultos junto com as crianças atrás de figurinha, né?
9: Entre os colecionadores reunidos também está a pequena Manuela Melo, de 10 anos. Ela conta que, por meio das trocas, já está bem perto de completar seu álbum da Copa.
11: Eu gosto porque eu gosto de conversar e trocar com outras pessoas, conhecer novas pessoas. E eu quero muito completar o álbum. E faltam duas para completar.
9: Além das 980 figurinhas da coleção principal, o álbum deste ano traz 68 adesivos especiais, que fazem parte da série Legends, que desperta grande interesse dos fãs. São versões especiais de alguns dos principais jogadores do mundo, com diferentes níveis de raridade: bordeaux, bronze, prata e dourada. O último tipo é o mais raro de todos. Segundo a Panini, só sai uma vez a cada 1.900 pacotes. Quem consegue achar uma dessas figurinhas chega a vender o adesivo em plataformas de compra e venda online por até R$500. E há quem compre. Outra curiosidade dessa edição está na diferença entre os retratados no álbum publicado pela Panini e a convocação oficial das seleções. O álbum foi lançado em maio, mas a produção da coleção teve início meses antes do anúncio da lista final dos convocados de cada país participante. Alguns jogadores ficaram de fora, enquanto outros retratados nas figurinhas não jogarão. Na seleção brasileira, por exemplo, Rodrigo, Éder Militão e Estevão ganharam figurinhas, mesmo estando fora da lista do técnico Carlo Ancelotti, por estarem lesionados. A falta que mais gerou reclamações foi a de Neymar Júnior, que não apareceu no álbum. Essas ausências acabaram sendo um ótimo negócio para a editora Panini, que lançou o kit chamado de Update Set, com 120 cromos para atualizar a coleção. Mais gastos para os ávidos fãs. Se você não quer ou não pode gastar tanto, a troca de figurinhas, além de ajudar a completar o álbum, proporciona um ótimo momento de brincadeira e socialização com outros colecionadores. Afinal, o mais importante na Copa do Mundo é torcer e se divertir juntos. De Brasília para a Rádio Agência Nacional, Hilton Pimentel.
1: Forte terremoto atinge o Afeganistão. Eliane Gonçalves com os detalhes.
12: Um forte terremoto atingiu o Afeganistão neste sábado. Segundo o Centro Sismológico Europeu do Mediterrâneo, o terremoto alcançou 5.4 na escala Richter e os tremores foram sentidos desde a capital do país, Cabul, até a fronteira com o vizinho, Paquistão. Apesar de ter provocado pânico e correria em algumas regiões, especialmente no norte do país, ainda não há relatos de vítimas. Mas, segundo o Centro Sismológico Europeu, as verificações estão em andamento. Também, segundo o centro, o epicentro do terremoto aconteceu a uma profundidade de 100 quilômetros. Com informações da agência Reuters, da Rádio Agência Nacional em São Paulo, Eliane Gonçalves.
1: Projeto de lei propõe prazo máximo para exames no SUS. Rita Sardi com os detalhes.
13: O deputado federal catarinense Gilson Marques do Novo apresentou um projeto de lei que estabelece prazos máximos para a realização de exames e procedimentos diagnósticos no Sistema Único de Saúde, o SUS. A proposta determina que o Ministério da Saúde defina o tempo de espera para cada tipo de exame, levando em conta a gravidade do paciente, a complexidade do procedimento e a as características de cada região do país. Gilson Marques explica o projeto.
14: O nosso projeto, ele faz com que, a depender do tipo do procedimento ou do exame, se tenha um prazo pré-determinado e avisado à pessoa que vai fazer aquele exame. E ela vai ter conhecimento de qual é a ordem da fila em que isso vai ser realizado e em que posição ela está.
13: O projeto também prevê que, se o prazo for ultrapassado, o paciente poderá realizar o exame na rede privada e apresentar o resultado ao SUS.
14: Se não for cumprido esse prazo, ela poderá, se quiser, fazer esse exame de forma privada, sem que isso comprometa o desdobramento ou o resto do tratamento que ela precisa. Então, por exemplo, precisa fazer um exame de audiometria. Pô, vai demorar 6 meses. Eu não quero esperar os 6 meses, ou então esse prazo não foi cumprido. Eu vou lá e faço de forma privada e eu posso continuar o tratamento via SUS, mesmo que não foi feito de forma pública ou pelo SUS o exame. Porque hoje a regra é o seguinte: se você não faz o exame pelo SUS, o SUS não paga a continuidade do tratamento. Então isso nosso projeto também altera.
13: Segundo o deputado, o objetivo é dar mais transparência e previsibilidade aos pacientes que aguardam atendimento. A proposta não prevê reembolso pelo poder público dos exames feitos na rede privada. O texto será distribuído às comissões temáticas da Câmara dos Deputados para tramitação. De Brasília, da Rede de Notícias Acaerte, repórter Rita Sardi.
1: Projeto Virada de Chave oferta capacitação gratuita para microempreendedoras em Santa Catarina. Cadu Reis com os detalhes.
15: O Conselho Regional de Corretores de Imóveis de Santa Catarina e o Serviço Brasileiro de Apoio às Micro e Pequenas Empresas lançaram o projeto Virada de Chave. A iniciativa tem foco na capacitação e atualização dos profissionais que atuam no setor no estado, caso dos corretores de imóveis e gestores de empresas imobiliárias. A parceria entre Cresci e Sebrae prevê a realização de 89 ações gratuitas em polos estratégicos no território catarinense. O presidente do Cresci de Santa Catarina, Marcelo Brognoli, explica.
16: O Cresci, como uma autarquia federal, tem como prerrogativa legal o credenciamento e a fiscalização da profissão de corretores de imóveis. Mas nós temos pilares outros que sustentam a nossa atividade. E um deles, e talvez o mais importante, é o cuidado com o mercado imobiliário, a segurança do mercado imobiliário, a saúde financeira do mercado imobiliário. E nesse item, a capacitação dos profissionais que atuam é a nossa preocupação primeira. Já temos programas de capacitação funcionando já há vários anos e hoje, com a capacidade técnica do Sebrae, nós estamos elevando a régua dos nossos programas de capacitação.
15: O projeto Virada de Chave é a principal iniciativa de capacitação para o setor imobiliário já lançada pelo Sebrae de Santa Catarina, como defende o gerente de competitividade da instituição, Roberto Tavares de Albuquerque.
17: Eu tenho 27 anos de Sebrae, então eu posso falar que é o maior programa de investimentos e desenvolvimento para o setor imobiliário. Santa Catarina é o estado mais dinâmico do Brasil em relação à questão do setor imobiliário, da construção civil. São 22 mil empresas registradas na Receita Federal e destas, 95, 96% são pequenos negócios. E aí é onde entra a nossa parceria com o Sebrae, Cresci, o mercado crescendo e cada vez mais exigente. Então a gente precisa preparar as empresas para esse crescimento.
15: A analista técnica do Sebrae de Santa Catarina e gestora estadual do projeto Virada de Chave, Sabrina Rosa, detalha o funcionamento da iniciativa.
18: Essa parceria, ela é pautada em dois eixos. O primeiro eixo, que é a virada de chave, onde a gente tem as soluções de desenvolvimento setorial vinculadas a três perfis. O primeiro perfil é o corretor que está iniciando a sua jornada, o corretor vinculado a uma imobiliária que já tem um pouco mais de maturidade e o gestor da micro e pequena imobiliária também. Essas ações, elas estarão nos nossos 4 polos imobiliários de Santa Catarina. 83% das empresas do segmento estão em Foz de Itajaí, Grande Florianópolis, Norte e Vale do Itajaí. Nós teremos muitas ações com um olhar muito estratégico da região. A gente tem o eixo 2, que são os 35 roadshows de reforma tributária para os profissionais da área.
15: Os detalhes sobre datas e locais de realização das ações do projeto Virada de Chave são disponibilizados nos sites oficiais do Sebrae e Cresci de Santa Catarina. De Florianópolis, da Rede de Notícias Acaerte, Cadu Reis.
1: Hora e vez da previsão do tempo para essa segunda-feira.
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19: Bom dia! A segunda-feira começa com tempo instável e chance de chuva em toda Santa Catarina, devido à atuação de uma frente fria. Ao longo do dia, o céu segue nublado a encoberto com chance de chuva persistente e risco de temporais isolados com chuva pontualmente intensa, principalmente nas áreas de divisa com Paraná, no Planalto Norte, Litoral Norte e Vale de Itajaí, além da Grande Florianópolis e do Meio Oeste. O vento sopra de sul a sudeste com rajadas no litoral, enquanto no interior a direção é variada. As temperaturas diminuem, as máximas variam de 14 a 20 graus na maior parte das regiões, podendo chegar a 22 graus em alguns pontos. Na terça-feira, o amanhecer terá mínimas entre 10 e 18 graus, com marcas de até 8 graus na serra. O tempo continua semelhante, encoberto e instável, com possibilidade de chuva a qualquer hora do dia em todas as regiões. No decorrer do dia, as instabilidades devem se concentrar mais no sul do estado e nas áreas próximas ao Rio Grande do Sul. A tendência é de tempo permanecer com chuvas frequentes ao longo da semana em Santa Catarina. Por isso, é muito importante acompanhar as nossas atualizações diárias. Fique atento e tenha uma semana tranquila e segura. Com informações do tempo, meteorologista Daniele Lima, de Florianópolis, para a Rede de Notícias Acaerte.

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3: Indicadores agropecuários, com Diego Brião. Soja.
4: Os contratos futuros de soja com vencimento em julho registraram queda nos Estados Unidos na sexta-feira. Na Bolsa de Chicago, a cotação era de $11.26 por bushel ao final do dia. Valor no mercado físico no Brasil por saca de 60 quilos. Estado do Mato Grosso, cidade de Sorriso, R$109,80. Paraná, Marechal Cândido Rondon, R$113. Bahia, Luiz Eduardo Magalhães, R$116. E Rio Grande do Sul, não me toque, R$117 por saca de 60 quilos.
3: Milho.
4: Valores no mercado físico, por saca de 60 quilos. Paraná, Marechal Cândido Rondon, R$51. Valor em elevação na comparação com a cotação anterior. Mato Grosso Sorriso, R$41,05, em queda. E Goiás Rio Verde, R$49, em estabilidade.
3: Boi gordo.
4: Em São Paulo, na B3, os contratos com vencimento em junho eram negociados ao final da sexta a R$339,30 por arroba. Houve elevação de 0,15% no dia. Boi à vista. Mato Grosso, Cuiabá, R$322,67 por arroba.
3: Café.
4: Os contratos futuros de café arábica com entrega prevista para julho terminaram a sexta-feira em Nova York, nos Estados Unidos, em queda. A cotação era, ao final do dia, de R$ 1.961,05 por saca de 60 quilos. No Brasil, na B3, os contratos futuros de café arábica com entrega prevista para setembro apresentaram queda com cotação de US$324,20 por saca de 60 quilos. Valor no mercado físico do café arábica tipo 6 por saca de 60 quilos. Minas Gerais, Varginha, R$1.620. Bahia, região oeste, R$1.475. E São Paulo, Franca, R$1.620.
3: Algodão.
4: Valor do algodão em pluma por arroba. Mato Grosso, Sorriso, R$126,67. Valor em elevação na comparação com a cotação anterior. E Bahia, região oeste, R$133, em estabilidade.
3: Trigo.
4: Valor no mercado físico do trigo por saca de 60 quilos. Paraná, Marechal Cândido Rondon, R$70, em estabilidade. E Rio Grande do Sul, Júlio de Castilhos, R$69,50, também em estabilidade.
3: Arroz.
4: Valores no mercado físico. Bahia, região oeste, R$73 por saca de 60 quilos, em estabilidade. E Rio Grande do Sul, média estadual, R$59 por saca de 50 quilos, também em estabilidade.
3: Indicadores agropecuários com Diego Brião, produção Agência Rádio Web.
5: 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Kleber Massaneiro Apostos, vem aí amanhã, Continental.
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Muito bom dia a todos, sejam bem-vindos. Essa é a Continental, a rádio de todas as gerações. Eu, Kleber Massaneiro, chegando agora para ficar com você. 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É claro que a nossa manhã está começando agora. E essa nossa manhã de hoje, você sabe, manhã continental tem o quê, meus amigos? Temos o quê? Nós temos o dia do jogo da seleção brasileira. Hoje é dia do Brasil e Japão. Qual será o seu palpitão pro jogão de hoje? Já vai mandando pra gente o seu nome, de onde é que você está nos ouvindo, vai colocando aqui no nosso WhatsApp, lá no nosso Instagram, qual é o seu palpite pro jogo de hoje? Eu digo que vai dar 3-1, meu galinho. Pra mim vai dar 3-1 hoje. Hoje, sabe que hoje é o dia do São Pedro, né? Hoje é dia do São Pedro, dia do pescador. Hoje é o dia do Papa, né, cabrinhas? É, hoje é o dia do Papa. Papa Leão 14. Só pensando nisso, eu lembro que já tiveram... Esse é o 14º Papa com o nome do Leão. Eu não lembro dos outros Papa Leão. Eu lembro do João Paulo I, João Paulo II, por aí daí por diante. Antes disso, eu não lembro de nada. Você lembra alguma coisa, cabrinha? Você é mais nova que eu, né, cabrinha? Sabe o que a gente tem que lembrar? Que aqui é Continental FM, a rádio de todas as gerações. E a gente começa essa manhã de segunda-feira com biquíni cavadão, entre beijos e mais beijos. 8:03 para todos, aquele bom

0: sucesso de todas as gerações. Essa música foi do Zezé de Camargo e Luciano. A gente fica sem se amar. Essa é das antigas aqui, né, Galinho? Nossa, voz diferente. Eu quase que não reconheço a voz aqui do Zezé nem do Luciano. E tô aqui com meu cafezinho gostoso nessa nossa manhã de segunda-feira, preparando tudo aqui em casa, enchendo o balão, né? Preparando aqui a vuvuzela, a bola, a trionda. Você lembra como é que era o nome da bola da Copa do Brasil, na época da Copa do Brasil? Vou dar uma pesquisadinha aqui, não lembro qual era o nome da Copa. Eu lembro da Jabulani, que ficou famosa por causa do Cid Moreira, né? Jabulani. E a bola da Copa desse ano é a Trionda, né? Trionda é o nome da bola da Copa. Essa bola toda colorida, bonita a bola, né? Trionda é uma bola muito bonita. Lembro, a última que eu lembro mesmo era a Jabulani, de 2010, que era da Copa da África, se eu não me engano. E aí teve a da Copa do Brasil, o nome da bola, não lembro qual é o nome da bola do Brasil. Vou dar uma pesquisadinha aqui, já vou lembrar já qual é o nome da bola da época da Copa do Brasil. Nessa sequência, Zezé e Luciano, teve Zé Felipe, a gente viu também Murilo Huff, lá no comecinho do bloco, inusitada, né? Biquíni Cavadão, Entre Beijos e Mais Beijos, a música que o Balaião, nosso Balaião musical, deixou pra gente tocar nessa manhã. Já vou direto pro intervalo e volto na sequência, claro, porque amanhã Continental continua. Continental continua.
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0: Nossa programação continental, garotas não merecem chorar, diz aqui o Luan Santana. Não merece, Luan Santana. Você pode, né, Galinho? Galinho, você pode chorar à vontade. Sabe quem é que pode chorar à vontade hoje? A gente não vai estar nem um pouquinho preocupado. Os japoneses. Japonesada pode chorar à vontade hoje, depois do jogo. Que hoje vai dar Brasil. Vai dar 3-1 pro Brasil. Um choradinho aí. Um choradinho do Japão aí, falando em choradinho, tô tomando um pingado aqui, ó. Queria só lembrar pra você que no bloco passado eu comentei sobre a bola da Copa, né? A bola desse ano é a Trionda, o nome da bola. A bola da Copa do Brasil era Brazuca. Esse era o nome da bola na época da Copa do Mundo no Brasil, em 2014. A nossa querida Brazuca. Deixa eu baixar um pouquinho o volume da trilha, senão fica muito alto e eu não consigo conversar direitinho com você. Brazuca era o nome da nossa bola da Copa em 2014. Aí teve uma das bolas mais legais, foi a da África, né? Que era a Jabulani, que ficou famosa pela voz do Cid Moreira. Você deve lembrar, né? Quem assistiu aquelas Copas do Mundo, né? Lembra que o Cid Moreira falava muito, né? Jabulani. Na verdade, ele gravou uma vez só, né? O pessoal que soltava torto direito. Cada vez que falava da bola da Copa, era Jabulani. Era uma loucura. Tem até um efeito pra botar aqui, se quiser, ó. É Jabulani. É, gente, bom dia pra todo mundo. Eita, deixei um monte de efeito na minha voz aqui. Um bom dia pra todo mundo. Tá na hora de começar agora, de a gente ir pro intervalo comercial, começar a tocar mais música pra gente curtir, fazer o climinha, porque daqui a pouco, 14h, hoje tem Jogo do Brasil. E hoje, já sabe, né? Dia de São Pedro, gente, é dia de São Pedro.
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1: Bom dia, pessoal, eu sou o Kleber Massaneiro e tô aqui junto com você nessa manhã, amanhã de 29 de junho, dia do Papa, dia do pescador, dia do dublador, também comentei isso hoje de manhã no De Casa, lembra? Pra quem ouviu de manhã bem cedinho, dia do dublador. E você está como? Está aqui na Continental só esperando, curtindo. A rádio de todas as gerações tem agora Eduardo Costa com Coração Aberto. 15 para as 9. Bom

0: Continental, a rádio de todas as gerações. Aquele bom dia especial pra todo mundo. Mil e uma noites de amor. Essa foi a música da banda Céu. Essa música, na verdade, é do Pepeu Gomes. Você lembra do Pepeu Gomes, o Galo? Você não lembra? Também é meio esquecidinho, Pepeu Gomes, né? Não se ouviu mais falar dele, só de tempos atrás aí que foi internado. Ficou meio chateado porque divulgaram que ele estava internado por algum procedimento. Mas tá aí, Céu com Mil e Uma Noites de Amor, uma versão da música do Pepeu Gomes. A gente teve o grupo Menos é Mais também pela última vez. Participação do Natan, teve Zé Neto e Cristiano, teve Eduardo Costa com Coração Aberto. Tudo isso pra dizer que daqui a pouco, eu tenho 10 músicas direto pra você curtir na programação. São 10 músicas, gente, uma atrás da outra e sem parar na programação Continental. Mas agora, ainda antes, nós temos notícias e informações que estão chegando quentinhas pra você.
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2: Três mulheres de 31, 33 e 35 anos foram presas na noite de sexta em São Miguel do Oeste, suspeitas de envolvimento no crime de falsificação, corrupção, adulteração ou alteração de produtos destinados a fins terapêuticos ou medicinais previstos no artigo 273 do Código Penal. A ocorrência foi registrada por volta das 19 horas em uma barreira policial realizada pela Polícia Militar no bairro São Sebastião.
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2: Um homem ficou ferido após um acidente de trânsito registrado na noite de sábado na SC-157, em Chapecó. A ocorrência foi atendida pelo Corpo de Bombeiros. Segundo os bombeiros, o acidente foi caracterizado como a saída de pista seguida de colisão contra um barranco envolvendo um automóvel Citroën C3. A vítima encontrava-se consciente, porém confusa, apresentando sangramento na região da boca.
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0: Manhã Continental comigo, eu sou o Kleber Massanelli e vamos juntos na nossa Manhã Continental. 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

0: fecha às 10 mais da Continental. Tá curtindo de boa aí, né? As 10 mais, 10 músicas direto que você tá ouvindo aqui na nossa Continental FM. Tava tocando uma trilha aqui, desculpa aí, sem querer. Agora o negócio é o seguinte, gente, você que tá aqui junto comigo na nossa programação, sabe que aqui na sua Continental FM hoje é dia do Papa, hoje, né? Hoje é dia do Papa, então vamos pedir pro Papa rezar pela seleção brasileira hoje, né, cabrinha? Hoje é dia do Brasil e Japão. O pessoal do Japão tá confiante, hein? O pessoal do Japão tá confiante, tô vendo umas matérias aí, os japoneses aí acham que vai dar 5-0 pro Japão hoje. E você, quando é que você acha que vai dar o jogo da seleção brasileira hoje, hein? Você acha que o Brasil tem chance? Não tem? O Brasil vai passar pelo Japão? É mata-mata, agora se perder tá fora da Copa, né? Agora, se ganhar, meu amigo, se ganhar passa pras oitavas de final. E aí, vamos ganhar ou vamos perder? Tem que ganhar, né? Tem que ganhar. O meu placar pro jogo de hoje, o meu placar pro jogo de hoje é 3-1 pro Brasil. A Beth Forest mandou o placar dela pra cá também, mandou o placarzinho dela pra cá, dizendo que vai dar 2-1 pro Brasil. E você, quanto é que você acha que vai dar o jogo de hoje aí? Quanto é que você acha que vai dar o Brasil e Japão? Ou é Japão e Brasil? E agora? Vai dar Brasil, gente. Hoje vai dar 3-1 pro Brasil. Você já separou aquela camisa da seleção brasileira? Já deu uma paradinha e tudo aí, não? Então, eu já tô com tudo prontinho aqui, já tá tudo, daqui a pouco vou postar uma foto aqui, eu todo prontinho aqui, esperando só o horário da seleção jogar, vou botar minha camisa do Brasil, meu boné do Brasil, bandeira do Brasil, minha cueca do Brasil, minha meia do Brasil, até tudo aqui é do Brasil, minha cabrinha, é verdade, eu não tenho nada japonês aqui, não, não tem nada japonês aqui, é tudo do Brasil. Seguinte, gente, vamos agora pro nosso intervalo, fechamos as 10 mais da Continental, que voltam hoje ainda, durante o jogo do Brasil, com Di Cavignoli, porque a rádio não para.
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0: desta manhã continental. 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Você está na Manhã Continental com Kleber Massanero. Nós juntos, na verdade, né? Eu nunca tô sozinho aqui. 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

0: todas as gerações. Tá aí Luan Santana, pra fechar mais um blocão, né? Luan Santana com o sogrão Caprichou e Caprichou Bonito. Você sabe que essa é a Continental, a sua rádio de todas as gerações. A gente já vai correndo agora para as notícias. Não quero me atrasar muito não, gente. Muito não, hein? Já é 10 horas, daqui a pouco dá meio-dia. Muita gente já vai sair do trabalho meio-dia. Vai para casa para depois ver o jogo da seleção. Vai para algum bar, para algum lugar. Independentemente de onde quer que você vá para assistir o jogo da seleção brasileira, já sabe, né? No caminho, na ida, volta, vá com a Continental. Porque aqui a gente vai fazendo o climão da Copa para você.
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2: O número de mortes pelos fortes terremotos que atingiram a Venezuela na quarta-feira subiu para mais de 1.400. O último número oficial de mortes divulgado no sábado era de 1.430. As Nações Unidas estimam que cerca de 50 mil pessoas estejam desaparecidas.
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2: Nesta segunda-feira, de acordo com a Prefeitura de Chapecó, haverá ponto facultativo parcial nos órgãos da administração pública municipal, direta e indireta, em razão da partida da seleção brasileira na Copa do Mundo FIFA 2026, marcada para as 2 da tarde. O expediente será realizado em turno único, das 7 às 13 horas.
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0: LB aqui na programação A Dor Desse Amor. Antes da Dor do Amor, teve o grupo Menos é Mais com champanhe pra gente vibrar. Podemos guardar essa champanhe pra estourar hoje, né, pessoal? Hoje, lá no finalzinho do jogo, né? Quem sabe? Também a gente ouviu aqui na sequência Priscila Senna, Não Me Faça Chorar com o Pablo. Teve Jorge Mateus, Sosseguei. Teve que mais ainda? Foram essas, né? Foram essas as músicas desse grande bloco da nossa programação continental. Essa nossa programação de hoje, claro que segue firme e forte, fazendo aquele esquenta bacana pro nosso jogo do Brasil, varonil. É verdade, minha cabrinha, hoje é aquela sensação, né? Aquela loucura, né? Opa, logo mais, seleção brasileira em campo contra o Japão. Sabe que eu já dei uma faladinha aqui hoje de manhã, mas pra quem não ouviu ainda não sabe, o pessoal do Japão tá muito confiante quanto à seleção japonesa. É, eles estão assim com um pezão um pouco nas nuvens hoje, achando que seleção brasileira não é mais a mesma, que o Japão vai vir pra dar uma lavada de 5-0 na seleção brasileira. Você acha que a seleção brasileira vai deixar passar batido tudo isso? Que nada. Hoje é dia de mostrar por que a seleção brasileira usa essa camisa verde e amarela. É a seleção brasileira que só tem pedreira pela frente, né? Depois pode ter ainda Noruega, pode ter ainda Inglaterra, Argentina, tudo isso antes da grande final da Copa do Mundo. Olha, o Brasil só tem que ganhar. Como eu sempre digo, não precisa nem jogar bonito, pode jogar feio, mas que ganhe de 1-0 que seja, mas não pode perder.
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3: E lá vamos nós na Continental, a rádio de todas as gerações. 10h27 para todos, um bom dia. Tá na hora de subir o som, subir o tom para curtir mais música. Muito prazer, eu sou o Kleber Massaneiro nessa manhã de segunda-feira com você aqui é Continental. Todas as gerações, todo mundo junto. 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

0: Esse é o nosso querido Bryan Adams, ou Baianada, como a gente chamava antigamente, é o Bryan Adams, com Heaven. É, minha cabrinha, essa música é linda, né? Heaven é o nome dessa música, paraíso, música bonita mesmo. Talvez uma das mais belas canções de Bryan Adams, lá dos anos 80, direto pro seu rádio. Teve ainda Felipe Araújo, que mais? Guilherme Torres, com Naessa, Termina Você, é o nome da música. E ainda Zezé de Camargo e Luciano, com Olhos da Lua, aliás, Olhos de Lua, né? No comecinho do bloco. E você continua junto comigo, sabe por quê? Porque a Continental é aquela rádio que tem prêmio pra você. Amanhã é terça-feira. Amanhã eu quero estar aqui, ó, comemorando a vitória do Brasil com você e com aquele kit, gente. Aquele kit da Apt Alimentos. Tá afim de ganhar um kit da Apt Alimentos? Apt Alimentos? Manda aqui pra gente. Apt, amor à mesa brasileira. Essa é a frase pra você concorrer amanhã a esse kit completão da Apt. Mas já pode mandar hoje, não tem problema não. 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Já tem um montão de gente mandando pra cá agora. Acabou de chegar mensagem aqui também de áudio, inclusive. Já vou dar uma ouvidinha em todos os áudios, responder todas as mensagens. Muito obrigado a cada um de vocês que participa todas as manhãs com a gente. Aqui é Manhã Continental. Já tô aqui com meu cafezinho, ó. Nem dê uma olhada como é que tá a temperatura hoje, como é que tá o tempo hoje, né? Normalmente a gente estava com os dias tão frios, né? Os últimos dias, né? Mas hoje nós estamos aí com essa temperatura agradável, expectativa de uma chuvinha hoje, de como é que vai ser, de uma chuva leve durante o dia. Temperatura agora de 16 graus, sensação de 18, né? A máxima hoje vai ser de 20 graus, aquele dia de inverno gostoso, chuvinha pra você ficar em casa ou de repente sair com os amigos pra assistir o Jogo do Brasil. Tá quase na hora, gente. Quase lá. Daqui a pouco, 14h, é Brasil e Japão.
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0: pra quê? Fala pra mim, vai.
1: Continental, a rádio de todas as gerações. Que bloco lindo! Saudade Estranha com Murilo Ruf. Pode aplaudir. Teve Fred e Fabrício, Te Amar é Meu Talento. Teve Diego e Vitor Hugo, Beijei a Cura. E teve Copacabana Beat, Como é Doce o Mel da Sua Boca. A música O Mel da Sua Boca, linda demais. A nossa programação hoje, cabrinha, tá aqui, ó, levando todo mundo à emoção. Temos mais uma horinha ainda de manhã continental. Você já sabe, né? Já sabe, né? Já vai pegando a bandeirinha, já vai pegando ali aquela vuvuzela, aquela cueca da sorte, aquela esponja verde e amarela de lava-louça pra gente torcer pelo Brasil.
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3: O sorteio da Quina de São João, concurso 7.051, foi realizado no início da tarde de ontem, em São Paulo. O prêmio para as apostas que acertarem as 5 dezenas é de 239 milhões de reais. Os números sorteados foram 19, 73, 75, 50 e 32. A Caixa informou que 9 apostas tiveram 5 acertos e cada uma vai levar 26 milhões de reais. Aí teve as apostas com 4 acertos, 3, 2, e a estimativa para o próximo concurso é de 500 mil reais.
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3: A seleção brasileira voltou a treinar no início da tarde de ontem e a última atividade antes do jogo contra o Japão nesta segunda pela segunda fase da Copa do Mundo é a primeira etapa do mata-mata. A única ausência seguiu sendo a de Rafinha, que continua se recuperando de lesão na coxa direita. A tendência é que Carlo Ancelotti escalhe o mesmo time do jogo contra a Escócia na última quarta-feira.
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1: Bem-vindos, bem-vindos à manhã. 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

0: Essa rádio de todas as gerações, Ed Brito e Samuca. Ed Brito e Samuel, Romance Rosa, boa música, né, Cabrinha? Você já tá com uma camisa do Brasil, Cabrinha, que bacana. Eu já postei lá no meu Instagram, lá, uma foto virada, tem que virar lá. Eu aqui no estúdio, de camisa do Brasil, bonezinho do Brasil, vira a foto ali que você vai ver melhor. Que eu botei ela de... eu bati a foto com o celular virado, deitado, não tem? Aí não chega lá no Instagram, tem que virar pra poder ver direitinho, mas não dá pra virar o celular. Não dá pra virar? Claro que dá, tá lá no meu Instagram, @kleber.macaneiro. E o nosso Instagram tá lá esperando você também com algumas promoções, hein? @continentalfm961. Partiu pro intervalo e eu já volto, porque aqui a música toca é Continental.
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2: Tudo certinho com todos, 11:25, tá na hora de ouvir mais músicas, tá na hora de deixar o seu rádio na Continental, sobe o som, já pega sua bandeira, camisa do Brasil, vai se preparando, porque daqui a pouco, você sabe, daqui a pouquinho, gente, 2 horas da tarde, 2 horinhas e meia, um pouco mais aí, né, 3 horas e meia, pra começar o nosso jogo do Brasil, olha que maravilha. É 2 horinhas e meia, gente, 2 horas e meia, tô certo mesmo, 2 horas e meia pra começar o jogo, e nós... Estamos aqui no clima, nada sei sobre o resultado de hoje, que de abelha.

0: dizendo: liga lá em casa, liga lá em casa, galinho. Mas ninguém vai atender porque hoje tem jogo do Brasil, meu querido. Ninguém vai atender, não. Não adianta nem ligar lá em casa nem no celular, vai estar desligado na hora do jogo aqui. 11:39 para todos, um bom dia. Leonardo pedindo para ligar lá em casa. Teve Ana Castela, é que eu não te esqueci. Música nova da Ana Castela, bonita, hein? Teve Kid Abelha, Nada Sei, lá no comecinho. E a segunda foi Papel de Homem, música do Edson e Hudson.
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Bom dia a todos, nossa manhã continental. Vai até meio-dia, claro, até daqui a pouquinho ainda temos mais um bloco no oferecimento de MS Pneus, Agroshop Coronel, Farmácia Coronel Freitas, MP Farma, Supermercado Guilardi e também Supermix.

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11: Sejam todos bem-vindos aos 96.1 da Continental, a rádio de todas as gerações. E eu sou o Kleber Massaneiro, vamos junto, vamos que vamos, na Continental, a rádio que leva emoção até você. Em forma de boa música, claro. A rádio de todas as gerações tem agora Gustavo Lima, Bala Alojada. 13 pro meio-dia.

0: Para fechar o bloco, fechamos essa sequência agora com a música do Hugo e Thiago por um minuto. Foi a última de hoje da nossa Manhã Continental. Hugo e Thiago por um minuto. Um pro meio-dia daqui duas horinhas, gente. É o Brasil em campo pela Copa do Mundo no mata-mata contra o Japão. Já vai se preparando aí, né? Você que já almoçou, tá almoçando, tá saindo do trabalho agora, aquela correria toda pra ir lá direto pra ver o jogo do nosso Brasilzão. Então pra você, já vou mandando aqui, ó. Ó, ó, ó, ó. Sente o drama, porque nós já estamos aqui enchendo o nosso copinho de hoje para brindar pelo nosso Brasil varonil. Gente, que o Brasil tenha hoje uma grande vitória contra o Japão, meu palpite é 3-1, quero chegar aqui amanhã de manhã comemorando junto com você mais uma vitória da seleção brasileira. Um beijo grande para todo mundo, então tá chegando de Cavinhole, Cavinhole, pra gente comemorar um pouquinho, né, Dica? Um abraço, tchau para todos e até amanhã.
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2: A saúde catarinense segue realizando feitos históricos, principalmente para aqueles que voltaram a ter qualidade de vida com o procedimento cirúrgico. São pacientes que tiveram a visão recuperada e puderam voltar a realizar as atividades no dia a dia normalmente. Em 2025, foram mais de 143 mil cirurgias. Até março de 2026, já foram feitas 35.549 cirurgias de visão.
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2: Nenhuma aposta acertou as 6 dezenas do concurso 3.024 da Mega Sena, sorteada no sábado. Os números foram 13, 39, 42, 44, 47 e 49. Com isso, o prêmio da faixa principal para o próximo sorteio, nesta terça, está estimado em R$ 23 milhões.
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3: Segunda-feira, 29 de junho. Esse é o informativo Cooper Alfa especial da série Colheitas da Vida. Hoje é o último episódio e eu tenho certeza que você vai gostar e se emocionar. Vamos acompanhar? Encerrando a série especial em comemoração aos 49 anos do informativo Cooper Alfa, a reportagem de hoje segue até Sertão, no Rio Grande do Sul, para apresentar a história da família de Roberto e Josiane Rosseto, um exemplo de como o campo pode se integrar a novos sócios, a música e a decisões que impactam não apenas a propriedade, mas também a dinâmica familiar. Ouça a reportagem produzida pela jornalista Aline Albrecht.
4: Diversificar e inovar são marcas da família Rosseto, em Sertão, no Rio Grande do Sul. A propriedade se tornou um exemplo de empreendedorismo rural, reunindo atividades que vão da avicultura ao agroturismo. Quem conta essa trajetória é o produtor Roberto Rosseto, que tem ao seu lado a esposa Josiane e os filhos Guilherme, Beatriz, a Caroline e o Iago.
5: Os desafios seriam uma atividade nova, né? Tipo, a gente teria que aprender desde o início com uma atividade que a gente nunca tinha feito, né? Trabalhar com aves, assim, às vezes o mercado é bom, o mercado é ruim, atrapalhos no meio, mas também tem muitas coisas boas, né, no meio. Então foi uma atividade, assim, para diversificar a propriedade, não ficar só com vaca, só com lavoura.
4: A família seguiu se adaptando e ampliando as atividades. Hoje, são mais de 50 mil aves alojadas, além de outras iniciativas que nasceram dentro da propriedade. Mas foi no agroturismo que surgiu uma nova oportunidade.
5: Aqui no município, o pessoal criou um agroturismo e passou nas comunidades,

0: E o pessoal começou a gostar, começou a pedir, pedir, e a gente foi aumentando. Aí tivemos que aumentar o salão, fizemos um outro forno. Começou a pedir para fazer casamento, aniversário de 15 anos, encontro de famílias. E aí a gente teve que aumentar mais banheiros, mais churrasqueira.
1: A força da comunidade também faz parte dessa história.
0: Graças a Deus tem os vizinhos que eles vêm, eles não cobram nada para vir ajudar o pessoal da comunidade. Aí a gente faz uma parceria assim, quando eles querem fazer algum evento para eles, eu empresto o salão e não cobro nada. Tanto é que o ano passado passou mais de 25 mil pessoas aqui no sítio, aqui, encontro de famílias, festa de casamento, empresas.
2: Todo mundo queria experimentar a pizza, porque a gente tinha o forno, a gente fez, ficou boa. Então o pessoal marcava e vinha, experimentava. Hoje a gente atende até 250, 300 pessoas, tudo com agendamento, né? E a gente faz também outras coisas, como churrasco, né?
0: Galeto com massa.
2: Nós somos uma grande família, a gente sempre fala que é todo mundo família, todo mundo vem, ajuda. A gente também faz as nossas festinhas quando tem que fazer. Ninguém cobra nada, mas é a amizade, a parceria.
1: Com tantas atividades, foi preciso fazer escolhas.
0: Tem dias aí que complica um pouco. Até nós tínhamos outra atividade, nós tínhamos vaca de leite. Aí nós tivemos que parar porque nós não conseguimos dar conta de aviário, eventos e vaca de leite. Aí nós paramos com as vacas. Aí só estamos lidando com o sítio, que é com eventos aqui, e com a criação de aves. E a lavoura também a gente tem, mas a gente fez uma parceria com uns amigos nossos. Daí a gente trabalha junto, tipo, eles entram com a máquina, nós entramos com a terra e eles se viram fazer.
1: E a sucessão familiar também já iniciou. Mesmo jovem, Guilherme já assume responsabilidades na propriedade.
3: Quem manda nos aviários, na verdade, ainda é o pai. Eu sempre que posso, eu ajudo, até pelos meus estudos, pelo meu estágio. Não acaba sobrando muito tempo para me ajudar, mas sempre quando sobra um tempo no meio da semana, eu sempre tento conciliar os dois ali, mas sempre acaba dando certo.
1: Além do trabalho no campo, a família também leva talento e alegria para os palcos.
2: Quem me incentivou foi o pai, que deu um violão pro Guilherme quando ele tinha os 3 aninhos, mas ele não deu nenhuma importância pro violão. E aí um dia a mãe foi viajar com ele de ônibus até Santa Rosa e a gente parou em Carazinho, né? E ele viu uma gaita na vitrine da rodoviária. E ele foi chorando até Santa Rosa. Aí lá, minha cunhada, que mora lá, deu uma gaitinha usada do filho dela. E ele veio pra casa tocando a gaita. Chegamos em casa, ele tinha comprado uma gaita pequenininha.
0: De 8 baixos.
2: Né? 8 baixos. Aí eu fiquei quase louca dentro de casa. Porque ele tinha 4 aninhos e ele botava a gaita da minha cunhada nas costas e a gaita nova na frente e só fazia barulho. Aí eu mandava ele lá fora e ele ia lá no aviário tocando gaita pra ver o pai, com uma na frente e outra atrás. De tanto ele fazer barulho, eu já não dava mais atenção, né? Ele tava lá na sala, colocou o CD com a música Querência Amada e apertava, escutava, depois pausava e tocava. Aí eu liguei pro Roberto, que tava lá no aviário, e disse, vem pra casa, porque o Guilherme tá fazendo. Aí ele veio e ficou escutando. Ele tava tocando Querência Amada sozinho. E desde lá, daí a gente foi procurar um professor de música. Aí teve uma menina que começou a cantar.
0: É Beatriz.
2: 5 anos, né? 5 anos. Ela começou a cantar pra acompanhar o mano.
0: É, e o Guilherme, com 4 anos de idade, teve uma oportunidade de conhecer o Michel Teló. E levou ele lá no palco com 4 anos de idade. Hoje eles cantaram 10 vezes já com Michel Teló. Cantaram com Gustavo Lima, Chitãozinho Chororó, Leonardo, Zé Neto e Cristiano, Maiara e Maraíza, com todo mundo. E até eles vão gravar uma música com João Bosco e Vinícius, ganharam de presente uma música.
1: Mesmo com as conquistas, os valores seguem bem definidos.
0: Eu acho que o respeito
2: e a simplicidade, porque todos eles, nós temos 4 filhos e todos eles são iguais. Não é porque eles estão na música, a Carol não está na música, mas também tem o seu valor.
0: E honestidade, né? Ser honesto, por mais que for sempre ser honesto com as pessoas, né? Não, nunca tentar passar alguém para trás por uma coisa ou outra, para subir na vida.

0: também, né? Que se tu dá uma rasteira nem hoje, amanhã alguém vai te dar lá na frente. As pessoas quando vêm no sítio que a gente serve, o que nos orgulha bastante é dizer que tava muito bom, muito bem servido, tudo muito bem caprichadinho, a gente ser atencioso para as pessoas, né? E o carinho que o pessoal tem com a gente, né? Isso é a gente ser bem falado do sítio aqui, dos filhos que cantam, ser elogiados, né? Isso nos dá uma autoestima muito bom pra gente continuar.
1: E também a família unida trabalhando. É um orgulho muito grande, porque as famílias geralmente vai um pra cá, outro pra lá, e a gente não. A gente tem uma família unida.
2: Mais do que crescimento, o objetivo da família é manter aquilo que consideram essencial.
0: Sonho a gente sempre tem, né? Não digo de riqueza, de ter dinheiro, porque dinheiro também não é tudo, né? Mas sempre de manter a família unida, tá? E sempre o sonho deles, que eles continuem fazendo o que eles gostam para ser feliz, que eles façam o que sejam felizes, né? Não pelo dinheiro, mas pelo... A gente dá oportunidade, mostra os caminhos, né? Mas...
2: União, trabalho e visão de futuro. A história da família Rosseto mostra que no campo, diversificar é mais do que uma estratégia. É um caminho para crescer sem perder as raízes.
1: Não tenho tudo o que eu quero, mas amo tudo o que eu tenho.
0: Não temos tudo o que
1: queremos, mas amamos tudo o que

0: Ok, agradeço a todos. E você também ouviu um trecho da música Pra Mudar Minha Vida, com Beatriz e Guilherme. E assim finalizamos o informativo dessa segunda, dinâmico como você, e amanhã com certeza tem uma nova edição. Saiba que o passado ensina, o presente constrói e o futuro a Deus pertence. Até amanhã.
1: Alfa, cooperar é evoluir. Muito obrigado pela sua audiência.

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uma ótima tarde para todo mundo. Avisa aí, o de Cavignoli já tá na Continental FM, com muita alegria e com muita disposição para ficar junto com você nessa tarde. Até às 5 horas, prometo levar para você aí as melhores músicas do Brasil e do mundo. Tudo bem com você? Tudo certo? Então simbora, aumenta o volume do seu rádio, tá chegando para você uma hora diretaço só de músicas sem intervalos comerciais.

0: Maísa, quem sente saudades sou eu. Ai, ai, ai. Aí é ruim, né? Quando a gente sente saudade, coraçãozinho fica apertado, a gente fica aflito, né? Ai, fica pensativo o dia inteiro. Fechando muito bem, uma hora diretaço só de músicas pra você na programação da Continental FM, na sua segunda-feira, com muita alegria, com muita harmonia, levando pra você essas músicas maravilhosas. Esse misto de coisa boa, né? É o passado misturado com as músicas novas que dão essa sensação de programação especial que a Continental faz pra você todo dia.
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1: Uma excelente tarde pra você, muito obrigado pela sua sintonia. Você tá aqui na Continental FM com seu amigo de Cavioli. Com muito prazer, fazendo o possível e o impossível nessa tarde de segunda pra levar até você a melhor programação do Brasil. Só tem música boa no programa de hoje. Então, você que tá aí, prepare-se para viver fortes emoções, porque nós vamos matar saudades no programa de hoje, de Cavioli? Claro que vamos. Vamos resgatar aqui clássicos que eu tenho certeza que fazia tempo que você não ouvia mais nas programações por aí. Então prepare-se para viver fortes emoções. Tá começando a tarde da Continental. Aumenta o volume.

0: Essa música é bacana, né? Que clima pra sua tarde na programação da Continental FM. Tô falando pra você. As melhores músicas do rádio catarinense na programação da Continental. Pra deixar a sua tarde aí muito mais especial. Onde você estiver, muito obrigado pelo seu carinho aí. Você tá no comércio local, tá ouvindo a programação. Muito obrigado pela sintonia em casa, descansando e trabalhando aí a turma boa no batente. Você tá aqui na Continental FM, intervalo bem rapidinho, eu volto já, fica aí.
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0: Olá, que bom que estamos juntos para este momento de meditação que meditaremos hoje sobre Apocalipse 7, que diz: depois disto vi quatro anjos em pé nos quatro cantos da terra, conservando seguros os quatro ventos da terra, para que nenhum vento soprasse sobre a terra, nem sobre o mar, nem sobre árvore alguma. Vi outro anjo que subia do nascente do sol, tendo o selo do Deus vivo e clamando em grande voz aos quatro anjos, aqueles que foi dado fazer dano sobre o mar e a terra, dizendo: não danifique a terra, nem o mar, nem a fonte das águas, até não se lá na fronte os servos do Deus vivo. Esses ventos estão sendo controlados até que Deus dê ordem para serem soltos. Nisto está a segurança da igreja de Deus. Os anjos de Deus obedecem suas ordens, controlam os ventos da terra, para que não sopre sobre a terra, nem sobre o mar, nem sobre árvore alguma, até os servos de Deus não serem assinalados na fronte. E esse anjo, subindo do oriente do sol, o mais poderoso anjo tem na mão o selo do Deus vivo, ou o único que pode dar a vida e que pode gravar nas frontes o sinal da inscrição, dizendo a quem será concedido. Portanto, o que nós devemos fazer é procurar entender qual é o selo do Deus vivo que está sendo colocado na fronte das pessoas. Quando isto acontecer, serão soltos os quatro ventos. Os quatro anjos deixarão de cuidar o planeta Terra. Mas até então, tenha certeza, que eu falo com frequência e vou repetir: bomba atômica, guerra nuclear, o que está prestes a acontecer, os anjos estão segurando os quatro ventos. Mas o que mais nós temos que tomar cuidado ou se preocupar é qual é o selo que está sendo colocado nos servos do Deus vivo, em oposição que virá o selo da besta 666. Um dos dois, eu e você, vamos receber. Por isso é importante tirar as dúvidas e saber qual é o selo que Deus quer colocar em cada um de nós. E eu te espero no próximo momento de meditação.
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1: Sempre agradecendo a sua audiência aqui na melhor programação de Santa Catarina. Você tá aqui na Continental FM com seu amigo de Cavignoli nessa tarde bacana de segunda-feira, né? Nesse começo de semana. Semana tá aí, ó, cheia de expectativas. Só esperando você partir pra cima, não é isso? O mundo tá aí, né? Aos seus pés, desejando que você venha conquistá-lo. Você precisa de coragem, exatamente, coragem, um pouquinho de sorte e muita iniciativa pra você realizar os seus desejos. Aumenta o volume, você tá aqui na Continental FM curtindo a programação Tarde da Continental.

0: Ah, mas essa música é bacana demais pra você na programação da Continental FM. Nessa tarde maravilhosa, com essas músicas enfeitando a nossa vida, né? Essas músicas dão um brilho, um colorido especial, fala a verdade. Eu amo essas músicas aí. Eu gosto do clássico do passado, dos anos 90, gosto do flashback lá dos anos 80, que marcaram muitas vidas, muitas pessoas. E claro que adoro também as músicas novas que estão fazendo sucesso no Brasil no dia de hoje. Intervalo bem rapidinho, eu volto já, fica aí.
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6: Tá todo mundo ligado na programação da Continental FM, tá em casa, tá curtindo a rádio, muito obrigado pela sua sintonia, trabalhou na parte da manhã, agora tá aí descansando, ou quem sabe você tá aí dando uma faxinada aí em casa, é isso?
7: Na faxina sempre ligadinha.
6: Olha só, então enquanto você vai aí faxinando, né? Vai dando aquela geral no lar, a gente aqui na Continental FM vai tocando pra você as melhores músicas do Brasil, pra inspirar você aí na faxina, tá bom? Aumenta o volume, curte aí.

0: Tô falando pra você que só tem musicão aqui na programação da Continental FM. Nossa, essa música é demais. Que musicão, né? Faz um clima muito legal na sua tarde aí. Aumentei o volume aqui no estúdio pra curtir essa sonzeira aí. Tá tudo bem com você? Tudo certo? Conta-me tudo, não me esconda nada. Como é que tá a vida por aí? O que que você tá fazendo? Tá em casa descansando? Tá trabalhando? Onde você tá trabalhando? Manda um WhatsApp pra gente aí no 33470131. Conta pra gente. Onde você está ouvindo a programação da Continental FM?
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2: Após 74 horas de busca, a esposa e os dois filhos do jogador de futebol argentino Lucas Trejo foram encontrados mortos na noite de sábado. Eles estavam desaparecidos desde os terremotos que atingiram a Venezuela na quarta-feira, quando o prédio onde a família morava desabou. Yanina e os filhos do casal, de 5 e 7 anos, estavam no edifício no momento do desabamento.
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2: A recuperação de áreas degradadas, a proteção de nascentes e a preservação de matas ciliares em Chapecó renderam ao município o reconhecimento nacional no 32º Prêmio Expressão de Ecologia. O programa Água Boa foi vencedor na categoria Conservação de Recursos Naturais, destacando uma política pública ambiental desenvolvida há duas décadas.
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0: ótima segunda-feira para você, uma excelente semana, né? Com muito carinho, com muito agradecimento especial a você que ouve a programação Continental FM. Você sabe que você é o grande responsável pelo sucesso aqui da rádio. A gente vê as participações aqui, as pessoas vindo, pessoas novas, né? Que não ouviam a rádio, que começam a ouvir a rádio, que gostam, que adoram, né? E que ficam aqui e falam bem da rádio para outras pessoas. E a gente fica feliz pra caramba, porque esse é o nosso objetivo real aqui na rádio. É fazer uma rádio que agrade você. Uma rádio que você tenha prazer em sintonizar todos os dias, com coisas diferentes, com músicas diferentes, né? Com músicas que você não ouvia mais, com músicas que você ama. Assim é a programação da Continental FM. Então aumenta o volume do seu rádio, que tá chegando 10 músicas na sequência, sem intervalos comerciais.
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Muito obrigado, gente! Obrigado pela presença, obrigado pela energia de vocês, obrigado pelo carinho. Obrigado por estar aqui com a gente em mais um dia especial, mais uma noite especial. Que Deus abençoe nossos fã-clubes, nossos amigos, nossos familiares. Muito obrigado por somar com a gente toda essa noite.

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0: Gustavo Lima, outra madrugada pra você na programação Continental FM, fechando 10 músicas sem intervalos comerciais. Tocando muito mais músicas pra você na programação Continental FM. E aí, tudo bem? Tudo certo? Uma excelente tarde pra você, onde você estiver ouvindo a programação número 1 do seu rádio, exatamente. Procuramos trazer até você as músicas que você ama e que deixam a sua tarde muito mais especial. Intervalo rapidinho, eu volto já, fica aí.
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2: Simbora, turminha do bem, excelente tarde pra todo mundo, por aqui de Cavignoli, no comando da Continental FM. Nossa, essa rádio é demais. Eu espero que você esteja bem, feliz da vida aí do outro lado do rádio, né? Fazendo o que você estiver fazendo nessa tarde de segunda-feira, em casa, curtindo a rádio, no trabalho, nesse trabalho abençoado aí. Agradeça todos os dias por esse trabalho, claro que sim. É desse trabalho aí que vem, né, o pão de cada dia, desse trabalho que vem a realização dos sonhos, as conquistas. Nós aqui na Continental FM estamos por aqui tocando música boa e deixando a sua tarde muito mais especial. Aumenta o volume aí!

0: Essa música é bacana demais, do Rick Renner, Amor Aventureiro, pra você na programação da Continental FM, pra você matar saudades. As melhores músicas do Brasil na programação número 1 do rádio catarinense, Continental FM, não tem pra ninguém, só dá ela no rádio FM e também na internet.
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2: O Ministério da Saúde anunciou no sábado uma série.

0: Comodidade. A prefeitura instalou novos bebedouros nos dois espaços públicos, ampliando o acesso à água potável e oferecendo mais conforto para moradores e visitantes.
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1: Uma excelente tarde para você de segunda-feira, que você tenha uma tarde maravilhosa, né? Que a sua vida esteja plena, do jeito que você sonhou, que as coisas estejam acontecendo para você. É o que deseja toda a equipe aqui da Continental FM, né? Vamos juntos por aqui, nós aqui na rádio, levando a trilha sonora para sua vida, deixando aí a sua segunda-feira, seu começo de semana muito mais bacana. Simbora, gente, deixa a tristeza de lado, deixa as mágoas conquistadas aí no final de semana. Às vezes acontecem coisas no final de semana que a gente fica ruim durante a segunda-feira e a semana toda fica daquele jeito, uma segunda-feira arrastada, né? Nossa mente fica nebulosa porque a gente fica incomodado, né? Com algumas coisas que acontecem nas nossas vidas. Mas não leve isso pra vida, não. Você sabe que quando você fica magoado com alguém, fica triste com a outra pessoa, é você que carrega essa dor e essa coisa ruim dentro do coração, não é verdade? Então deixe passar, sorria, viva a vida com intensidade, esse é o seu maior bem. E você deve desfrutar desse momento aí, dessa vida boa, todos os segundos da sua vida. Aumenta o volume que continua para você a melhor programação do Brasil, Tarde da Continental.
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0: Essa música é uma sonzeira, né? Tá tocando no Brasil inteiro e no mundo todo. Taylor Swift, The Fate of Ophelia. Exatamente. É aquela música do Borbulhinho, né? Da regravação em português, feito pela IA. Enfim, essa música aí é um clássico. A Taylor Swift não gostou da versão em português, né? Pediu pra tirar das plataformas digitais. Exatamente. Essa música é uma sonzeira e você curte na melhor programação da Continental FM, fechando 10 músicas sem intervalos comerciais. Intervalo bem rapidinho, eu volto já, não sai daí.
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0: e boa sorte.
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0: Simbora, turma, tudo bem por aí? Tudo certo? Boa tarde pra você. Obrigado pela sua sintonia na programação Continental FM. Aumenta o volume do rádio, essa música é demais.

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0: Sabrina Carpenter, pra você na programação Continental FM. Tem aquela programação que faz bem pro coração e pra alma e faz bem pra todo mundo, tanto no trabalho como em casa, né? Muita gente trabalha em casa, ô de Cavignoli, claro que sim. Tem gente que costura em casa, faz coxinha em casa, né? Faz atendimento em casa e curtindo a programação da Continental FM. Que boa companhia que você nos faz.
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7: Conte-me tudo, não me esconda nada. Como é que tá a sua segunda-feira, hein? Tá em casa agora, né? Cuidando das tarefas do lar e ouvindo a melhor programação do Oeste Catarinense. De Cavinholi por aqui com muito prazer, levando até você as mais lindas canções do rádio. Só música boa todo dia pra você aqui.

música demais, Continental FM, tocando pra você só o que você gosta de ouvir, né? As melhores músicas desfilam por aqui no seu rádio, pra dar clima, onde você estiver. Você que tá em casa agora, tá descansando, muito obrigado pela sua sintonia. Você que tá aí no trabalho, né?

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1: Após 74 horas de busca, a esposa e os dois filhos do jogador de futebol argentino Lucas Trejo foram encontrados mortos na noite de sábado. Eles estavam desaparecidos desde os terremotos que atingiram a Venezuela na quarta-feira, quando o prédio onde a família morava desabou. Yanina e os filhos do casal, de 5 e 7 anos, estavam no edifício no momento do desabamento.
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1: A recuperação de áreas degradadas, a proteção de nascentes e a preservação de matas ciliares em Chapecó renderam ao município reconhecimento nacional no 32º Prêmio Expressão de Ecologia. O programa Água Boa foi vencedor na categoria Conservação de Recursos Naturais, destacando uma política pública ambiental desenvolvida há duas décadas.
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excelente tarde pra você de segunda-feira. De Cavignoli por aqui com muito prazer na programação da Continental FM, tocando só as músicas que você ama no seu rádio. Conta-me tudo, não me esconda nada, onde você tá ouvindo a rádio. Obrigado pela sintonia, você aí no Pet Shop, pessoal do supermercado também, né? Aquele abração mais do que especial pro nosso amigo do açougue. Alô você, meu querido açougueiro, pessoal aí que capricha na hora que a gente pede aquele corte, né? Corta aí aquele corte pra nós, assim, aquela costelinha borboleta pra colocar na grelha. Rapaz, um abração pra vocês aí, as nossas amigas também da, que ficam ali nos caixas, né? E o pessoal da reposição também. Estão sintonizados aqui na programação da Continental FM. Aumenta o volume pra vocês, então. Tá começando, só toca stop.

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1: Simbora, turminha do bem, que o tempo não espera ninguém. E aí, como é que tá a sua vida? Tá tudo bem por aí? Tá tudo certinho? Espero que sim, espero que você esteja feliz, realizado, realizada, né? E feliz com a vida que você tá tendo hoje. Se você, de repente, tá vivendo um momento, assim, não muito agradável, um momento com alguma dificuldade, né? Às vezes no amor, às vezes financeira, calma, fica tranquilo, fica tranquila. Tudo passa. E sempre depois da chuva, o sol nasce, né? Não tem como ficar com chuva para sempre. Então, depois da chuva, o sol vem. Eu tenho certeza que as coisas vão melhorar para você e que você vai dar a volta por cima. Nós aqui na Continental FM estamos por aqui torcendo por você, tá bom? Aumenta o volume, continua, só toca as top.

0: Neto Cristiano. Alô, tranqueira, pra você na programação da Continental FM. Até as 5 horas, tá rolando por aqui o Sotocas Top. Acesse agora o nosso Instagram, Continental FM 96.1. Segue a gente.
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1: Brasil e Japão voltam a se enfrentar hoje aqui em Houston, num duelo de amplo domínio da seleção brasileira. No histórico, são 14 partidas, com 11 vitórias do Brasil, 2 empates e apenas uma derrota. O ataque brasileiro marcou 37 gols contra apenas 8 dos japoneses. E o maior artilheiro desse confronto é ele, nosso camisa 10, Neymar, com 9 gols. A única vitória do Japão aconteceu justamente no encontro mais recente, em outubro do ano passado, lá em Tóquio. Os japoneses venceram por 3-2 de virada. Em torneios oficiais, as seleções também já se enfrentaram em 2006 e em 3 edições da Copa das Confederações, com 1 vitória brasileira e 2 empates. Eu sou Melina Calduro, aqui em Houston, pro Acaerte em Campo.
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0: Simbora, meus queridos, para as últimas do Só Toca as Top dessa segunda-feira. É o desfile para você das melhores músicas do rádio. Tudo que é bom, a gente mistura e coloca aqui na Continental FM, porque sabe que você tem um gosto eclético, não é verdade? Você gosta do lançamento, gosta do clássico e gosta também daquelas músicas internacionais que marcaram época. Aumenta o volume, continua Só Toca as Top.

0: para fechar muito bem a edição de hoje do Sotocas Top, Henrique Juliano, romântico para você. Gente, tô indo embora, beijo para todo mundo, muito obrigado pela sua sintonia, foi bom demais estar com você aqui na programação Continental FM. Depois do intervalo, tem para você Balança Continental, muita música animada, para dar um clima aí no seu finalzinho de tarde. Até amanhã, tchau turma.
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2: Três mulheres de 31, 33 e 35 anos foram presas na noite de sexta em São Miguel do Oeste, suspeitas de envolvimento no crime de falsificação, corrupção, adulteração ou alteração de produtos destinados a fins terapêuticos ou medicinais previstos no artigo 273 do Código Penal. A ocorrência foi registrada por volta das 19 horas em uma barreira policial realizada pela Polícia Militar no bairro São Sebastião.
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2: Um homem ficou ferido após um acidente de trânsito registrado na noite de sábado na SC-157, em Chapecó. A ocorrência foi atendida pelo Corpo de Bombeiros. Segundo os bombeiros, o acidente foi caracterizado como a saída de pista seguida de colisão contra um barranco envolvendo um automóvel Citroën C3. A vítima encontrava-se consciente, porém confusa, apresentando sangramento na região da boca.
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0: Muito boa tarde, estamos chegando com mais uma edição do Balança Continental aqui na Continental FM, faceiro, mais faceiro que gordo de camisa nova, né? Deu Brasil, estamos na próxima fase então da Copa do Mundo, estamos nas oitavas, essa foi a fase de 16avos, né? É, e podemos pegar ou Costa do Marfim ou Noruega, né? Estamos jogando então também Paraguai e Alemanha agora, né? Quem perder, vaza! 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Vamos nós! Começando mais uma edição do Balança Continental, faceiro, hein? Hoje também dia de São Pedro e São Paulo, dia do telefonista, dia do dublador, dia do pescador e dia do Papa. Vamos que vamos, golaços então de Casemiro e o Martinelli, né? Então o Brasil saiu perdendo, né? O Japão deu o susto, abriu o placar e depois o Brasil então empatou a partida. Vamos que vamos, tamo junto na melhor programação e a melhor programação é aqui na Continental FM. Eu trago pra você a primeira sequência de hoje, trazendo então Banda Destaque Nacional cantando Garota Nacional no DVD Nosso DNA.
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0: Só a primeira sequência, banda Destaque Nacional iniciou, né? E Daniel terminou o bloco com Rosto Molhado, DVD 40 anos, então, tá certo? Então, tá, o Neymar não entrou em campo, hein? Neymar foi preservado, na verdade, presumo que o Ancelotti colocaria ele na prorrogação, mas como o Brasil fez o gol antes, né? Não precisou, então o Brasil segurou e, enfim, Brasil na próxima fase, então. Vamos que vamos! E um homem, né, morreu numa trilha após subir em uma pedra para tirar a foto e cair 150 metros. É um vídeo que tá rolando nas redes sociais aí. É sobre o cuidado, né? O cuidado em relação a selfies, a tirar fotos em meio à natureza, em locais que são perigosos e por aí vai, então. Segura que eu já volto trazendo mais sucessos para você.
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2: A sua melhor companhia. É, manhã, tarde, noite, madrugada, a gente tá aqui pra te fazer companhia. Essa é a Continental, onde o sucesso não para. Tem grupo Talagaço, Bailão do Namoro e Eu Só Quero Uma Vaneira, além de Valeirão do Nego Nereu. Continental FM até às 7 tem o Balança.

0: da flor da estação azul. Gustavo Lima, balada do Boteco Gustavo Lima, que passou por uma situação estomacal esses dias, esse fim de semana, e não conseguiu fazer um show, até deu umas polêmicas lá em relação ao embaixador, né? Então tá, segura que eu já volto rápido em intervalo, essa é a Continental.
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9: 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Temperatura de 17 graus, máxima de 18, mínima de 14 para hoje. Vamos nós, trazendo pra você agora, Vana Passarela, Se Ainda Existe Amor.

0: essa foi a primeira sequência. Você curtiu aí então, aliás, a primeira hora, né? Você curtiu aí então, fechando todas a primeira hora, Garotos de Ouro, Universitário Apaixonado, Simone Mendes, Peguete. A gente tá uma pausa na parte musical, vem aí momento de oração e fé com o padre Reginaldo Manzotti.
1: Senhor, eu preciso do teu carinho.
2: Boa tarde, querida família Evangelizar é Preciso, nesta segunda-feira. Ao entardecer deste dia, vamos pedir a Deus graças e bênçãos do céu, pensar nas pessoas que nós amamos, naquelas que não amamos bastante, e numa atitude de perdão e de redenção, desejar bênçãos e graças a todos, um rezando pelo outro. Vamos juntos, uma oração que iremos fazer durante toda a semana, pedindo graças e bênçãos de Deus. Iniciemos em nome do Pai, do Filho e Espírito Santo. Amém. Amado Jesus, que no momento do Calvário nos deste Maria por mãe, quando a João proclamou: eis aí tua mãe. Obrigado, Jesus, por ter nos dado mãe tão terna e poderosa, intercessora. Jesus, por intercessão de Nossa Senhora nesta tarde, nós queremos colocar e pedir que a tua mão se estenda sobre os doentes, principalmente, Senhor, nas minhas enfermidades e nas enfermidades daqueles cujos os nomes apresento agora. Diga os nomes. Jesus, que passaste pelo mundo fazendo bem, tocai nas feridas, amenizai a dor, tirai a ansiedade, esteja ao lado dos que sofrem, santificai-os, Senhor. Que os remédios que foram prescritos cumpram a sua função. Abençoai os que cuidam dos doentes e protegei-os com tua mão poderosa. Nossa Senhora, Mãe de Jesus e nossa mãe, como fruto desta Ave Maria, olhai pelos doentes que mais precisam nesta tarde. Ave Maria, cheia de graça, o Senhor é convosco. Bendita sois vós entre as mulheres, e bendito é o fruto do vosso ventre, Jesus. Santa Maria, Mãe de Deus, rogai por nós, pecadores, agora e na hora de nossa morte. Amém. Nossa Senhora, intercedei a teu Filho por todos os doentes. Nossa Senhora, rogai pelos que sofrem. Amém.
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4: A saúde catarinense segue realizando feitos históricos, principalmente para aqueles que voltaram a ter qualidade de vida com o procedimento cirúrgico. São pacientes que tiveram a visão recuperada e puderam voltar a realizar as atividades no dia a dia normalmente. Em 2025, foram mais de 143 mil cirurgias. Até março de 2026, já foram feitas 35.549 cirurgias de visão.
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4: Nenhuma aposta acertou as 6 dezenas do concurso 3.024 da Mega Sena, sorteada no sábado. Os números foram 13, 39, 42, 44, 47 e 49. Com isso, o prêmio da faixa principal para o próximo sorteio, nesta terça, está estimado em R$23 milhões.
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0: Rainha Musical, Fígado de Aço. Curtiu também, Henrique Juliano? Parece piada. Bom fim de tarde pra você. E aí, tá feliz com a vitória do Brasil? Eu tô muito feliz com um bom brasileiro, né? E por aí vai. Então a gente vai torcer pro Brasil. O Brasil joga domingo, inclusive, esperando o resultado entre Costa do Marfim e Noruega. Segura que eu já volto, não sai daí.
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0: lembro que eu ia na casa do meu avô paterno nos fins de semana e sempre tava tocando o DVD do Porca Véi. DVD, hein? DVD ainda, literalmente o DVD, o disco, né? Com imagens lá no DVD dele e aparecia o Porca Véi tocando, né? Com seu estilo, seu tradicional cabelo e assim por diante, né? Jogado aos ombros e tal, né? Ah, tempo bom, né? João Neto e Frederico Lelelê. Vamos que vamos! Daqui a pouquinho tem mais uma sequência de sucessos, a última de hoje.
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0: bem, trazendo as últimas de hoje então com Garotos de Ouro, Lambendo Espoleta e Leonardo Eduardo Costa, Avião das Nove, com a força e parceria dos amigos da Polacchini Multisoluções. 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Um forte abraço, fiquem todos com Deus e até mais, gente. Tchau!
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1: Começou a fase eliminatória, o famoso mata-mata. E o primeiro jogo aconteceu neste domingo com vitória do Canadá, que mandou a África do Sul para casa. Nesta segunda temos Brasil e Japão aqui em Houston, Alemanha e Paraguai em Boston e Holanda e Marrocos em Monterrey. A partir desta etapa, só continua na competição quem vencer. Em caso de empate nos 90 minutos regulares, a decisão vai para a prorrogação e se a igualdade persistir, a vaga será definida nos pênaltis. Das 48 seleções que iniciaram o torneio, apenas 32 chegam ao mata-mata e até o dia 3 de julho, esse número será reduzido para 16 equipes classificadas para oitavas de final. Eu sou Melina Calduro, aqui em Houston, para o Acaerte em Campo.
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3: Não tem jeito, meu compadre. Vambora. Ela vacilou comigo, nós estamos aí, né? Tudo certo.

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